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1: 9h29.
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1: 9h49.
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1: 10h28.
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7: 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Coitado.
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1: 10h48.
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1: 11-8.
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1: 11:29.
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1: 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Mas manda o que tá no seu coração.
2: Porque se fosse eu falaria mais ou menos assim.
3: Ei, boa noite. Antes de te bloquear, eu só vim te dizer que a partir de hoje pode tocar o terror, fazer o que quiser fazer. A boca é sua, curte suas farras. Sinto mais nada.
1: Não, apaga.

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1: 11:48.
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1: Meia-noite e 6.
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3: Meia-noite 37.
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4: 1:37.
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1: Não ligue, hein?
0: Pelo amor de Deus.
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1: É o MF ao vivo em São Paulo. Ah, se liga aí, ó.

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1: É. História verdadeira, meu compadre. Não é não?

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3: 2 e 8.
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2: 2:25.
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1: 2h38.
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1: 2:55.
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4: 3 e 7.
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0: Obrigado, Diego. Vitor Hugo.
1: Obrigado, Bruno Marrone, por aceitar o convite e cantar essa moda linda com a gente.
2: Alô, menino, sucesso pra vocês.
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5: 3:23.
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2: Alô, Brasília! 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
3: Assim, ó.

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3: 3h38.
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7: Essa é boa também, tá?

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3: 3:52.
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3: 4h38.
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4: 4h55.
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2: 5h31.
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4: 5h54.
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2: 6h25.
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3: 6:33. 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

0: Bom dia, Joinville, bom dia a toda a região norte de Santa Catarina, bom dia ouvintes da 89 FM, os mais ligados, os mais atentos, uma ótima semana, hoje, segunda-feira, 6 horas e 36 minutos, está começando o Ponto de Partida com muita informação e comentários com credibilidade que você só ouve aqui. Na 89 FM, a líder de audiência, a número 1, na Rádio Joinville. Muito obrigado para você que esteve até agora com a programação musical da 89 FM, o Manhã Sertaneja, que retorna amanhã às 5 horas da manhã com o WF, Wellington Fernandes. E agora você acompanha o melhor do jornalismo. E eu, Marco Aurélio Braga, estou muito feliz por começar essa semana ao seu lado e vou com você até às 8 horas da manhã. Então vamos lá, vamos começar a trabalhar e eu começo com os destaques do programa de hoje, as informações para deixar você sempre muito bem informado, porque antes de sair de casa, comece pelo ponto de partida. E meia tonelada de cocaína. PRF faz a maior apreensão do ano na BR-101 em Joinville. Emprego na mesa. Joinville começa a semana com mais de 2.300 vagas abertas. E os patinetes aqui em Joinville estão fora da lei. Empresa ignora prazo e mantém veículos nas ruas. E prefeitura lança chamado público. Você vai saber também os 100 dias do governo Regiane Gambin, que completou agora no sábado. Muita continuação, vitórias políticas e ainda uma marca a construir. E Joinville vira palco da disputa por Santa Catarina, mas excesso de candidatos pode deixar a cidade sem força. Falta uma semana para as convenções partidárias. E também a polícia prende o segundo homem suspeito de tocar fogo nas viaturas em Araquari. E o comentário de Gabriel Fronzi, tudo sobre a Copa do Mundo que chega na última semana, chega na reta final, estamos nas semifinais e recomeça também o Campeonato Brasileiro de Futebol e os bastidores do esporte aqui em Joinville e a derrota do futsal. E também, claro, a toda a participação da nossa grande audiência, porque aqui, vocês ouvintes, são nossos olhos e a nossa voz pelas ruas da cidade. Vamos com muita notícia, muita informação importante, muitos comentários aqui na 89 FM. Está começando o programa Ponto de Partida. Vamos juntos! Hoje, segunda-feira, 13 de julho de 2026. E vamos começar falando do tempo, temperatura nesse momento aqui em Joinville, 12 graus nesse início de semana, segunda-feira, tempo seco. Ontem fez um belíssimo dia de domingo com sol, depois daquela chuvarada no sábado, né? E eu começo também, antes de entrar no intervalo comercial, com meu bom dia para Jonathan Marques, que está de olho no WhatsApp. Bom dia, João.
1: Bom dia, Marco Aurélio. Bom dia aos amigos da 89 FM. Estamos de olho no WhatsApp que mais movimenta o norte de Santa Catarina e é este aqui, ó. Você participa, manda o seu nome, o seu bairro, manda a sua mensagem. Na medida do possível, vamos responder e dar voz a ela na número 1 de Joinville, que é 89 FM. Estamos começando mais uma semana, Marcão.
0: É isso aí, John. Ótima semana pra gente. Nós vamos para um rápido intervalo comercial. Fique com a gente. Voltamos daqui a pouco com notícias nacionais e internacionais e também notícias aqui da região norte de Santa Catarina. É só um instante.
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4: Agora, 6h42.
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0: Agora, 6 horas e 46 minutos aqui em Joinville. Muito obrigado pela sua audiência, muito obrigado pela sua companhia aqui ouvindo o jornalismo da 89 FM. E eu, Marco Aurélio Braga, juntamente com Jonathan Marques, vamos com você até as 8 horas da manhã com muita informação. Está começando a clarear aqui em Joinville, em toda a região norte de Santa Catarina. Também já estão começando a chegar aqui mensagens através do WhatsApp da 89 FM. Muito bom dia para todo mundo, uma ótima semana, todo mundo aí começando produtivamente. Nós estamos aí numa semana decisiva em vários aspectos no país, também eleitorais. Está começando as férias da molecada também, né? Essa é a última semana em algumas escolas. Na próxima semana já está aquela molecada toda de férias, curtindo as férias. Um abraço para todos os motoristas de van, hein, que estão levando a criançada para a escola nesse momento aí. Um abraço para todo mundo aí, o Rafa, mandava um abraço para todo mundo que tá ligadinho na 89 FM, os motoristas de ônibus também, daqui de toda a nossa região, muito obrigado pela audiência e principalmente os professores, né, que vão descansar, deram aquela descansada nas férias de julho e também tá começando o festival de dança, o festival de dança que começa dia 20, exatamente daqui uma semana, começa o festival de dança de Joinville, o maior festival do mundo, agita a cidade, hein? A cidade fica toda agitada e os professores que vão descansar, né? É merecido o descanso aí de todos os professores. Um abraço também para todo mundo da área da saúde, o Josué, sempre ouvinte aqui da 89 FM, se dirigindo para o Hospital Regional, e todo mundo da área da saúde. Um dia desse, aqui no programa, o pessoal da TI falou: Marco Aurélio, tu esquece o pessoal da TI. É importante o pessoal da TI das empresas aqui de Joinville, que resolve aquele probleminha, né? Tô com problema no meu computador, aí chama o pessoal da TI. Aí o pessoal da TI chega e diz assim: aquela pecinha na frente do computador. É só ligar aqui, Marco Aurélio, ó, pá, começou a funcionar. Quem nunca passou por essa e foi salvo pelo pessoal da TI. Agora em Joinville, 12 graus e a previsão do tempo para essa semana, vou falar para você, hein? Essa semana aí, a previsão do tempo, principalmente para hoje, né? Temperaturas máximas 16 graus, não tem chuva, não é previsão de chuva, é tempo seco hoje durante todo o dia. Não vai fazer aquele calor todo, mas 16 graus vai se manter a temperatura nesse momento, 12 graus. E as temperaturas ainda durante a semana, pelo menos a previsão do tempo até sexta-feira, nada de chuva, hein? Nada de chuva, tempo seco, amanhã mínima 10, um pouquinho mais frio, máxima 17, na quarta-feira temperaturas chegam a 19 e olha, até sexta-feira a previsão é as temperaturas aí, a máxima chegar a 24 graus, final de semana de sol, tempo bom e olha aí, temperaturas na casa dos 26 graus, hein? Olha, vai dar um calorzinho aí nesse pleno inverno aqui na nossa região. Vamos aguardar. Ontem, depois daquela chuvarada no sábado, uma chuva terrível no sábado, do domingo foi bom, hein? Domingo teve aquele solzinho, temperatura agradável, apareceu o sol aqui na nossa região para o nosso alívio, né? Porque assustou a chuva no sábado. Olha, trânsito em Joinville aqui na nossa região, BR-280 já começa a ficar congestionada, também a Valdomiro e José Borges, o pessoal saindo do Itinga em direção a Joinville, também o trânsito começa a ficar pesado e principalmente na zona sul da cidade, né? Rua Bemervalde, ali quase no cruzamento com a Paulo Schroeder, com um congestionamento bastante grande, começando a ficar grande, a Monsenhor Gersino, só para variar, a Florianópolis e a Rua Guanabara já começam a mostrar sinais de trânsito lento, assim como a Rua Iririú, tradicionalmente aí o pessoal que se desloca para a zona industrial da cidade, por enquanto tudo normal aqui na cidade de Joinville e na região. É, nós temos problemas mais na BR-101, né, que não chega a ser aqui propriamente dita na nossa região. Nós vamos ter algum congestionamento e aí um trânsito um pouco mais complicado, vai ser ali na ponte de Navegantes para Itajaí. Vamos fazer reparos ali na ponte e o que já é complicado ali no depois da ponte de Navegantes, indo sentido Florianópolis, ali nas imediações de Itajaí, já vai ficar mais complicado ainda porque tem trânsito e o trânsito vai ficar muito pesado, principalmente aí quem vai para o sentido norte. Então vai ter aí um trânsito mais pesado na BR-101, fora lá a ponte de Laguna, né, que está com problema, está completamente paralisado com problemas na ponte de Laguna e mais para o sul do estado. Olha, e a gente sempre começa falando pelo dólar, porque a moeda norte-americana fechou a sessão na sexta-feira em queda de 0,31% e fechou aos R$5,10, a menor cotação desde o dia 16 de junho. Na semana, o dólar acumulou baixa de 1,18% no ano e recuo de quase 7% perante ao real. O que explica essa queda, né? O IPCA de junho, o índice oficial da inflação, subiu apenas 0,16%, bem abaixo da projeção de mercado, que era de 0,31%. Com o resultado, ganhou força no mercado a expectativa de que o Banco Central possa promover mais cortes de juros no início de agosto. E na política nacional, destaque a investigação da Polícia Federal sobre um esquema de R$119 milhões em emendas parlamentares que teriam sido direcionadas pelo presidente nacional do Partido Liberal, o PL, o Valdemar Costa Neto. Segundo a Polícia Federal, uma rede de assessores ligado a lideranças partidárias na Câmara dos Deputados teria sido usada para definir as emendas e o ministro Flávio Dino, do Supremo Tribunal Federal, já determinou o bloqueio dos bens de Valdemar. O caso pode ter impacto na campanha do senador Flávio Bolsonaro, que disputa a reeleição este ano. Na verdade, o senador Flávio Bolsonaro vai ser candidato à presidência da República. O que pode impactar com esse bloqueio do Valdemar e esse cerco ao Valdemar são os candidatos do PL, né? E o assunto que segue no cenário nacional, que segue dominando o noticiário, é o conflito entre os Estados Unidos e o Irã, depois que o presidente Donald Trump afirmou que o acordo interno e interino aí do Teerã acabou. O petróleo tipo Brent disparou e o dólar oscilou forte nos últimos dias, refletindo a tensão no Oriente Médio. É que eu sempre digo, né? Essa guerra nunca acaba, né? Nunca acaba essa guerra, vai pra lá, vai pra cá. O pessoal do Irã é osso duro de roer. Os Estados Unidos começou a guerra, agora não sabe como vai acabar. E você já sabe, você aqui do Brasil, você aqui da cidade de Joinville, você já sabe aonde vai respingar essa guerra, né? No nosso bolso. É aumento da gasolina, é aumento aí do supermercado, aumento da inflação. Se essa guerra não se resolver, a gente tá cada vez mais complicado aí, principalmente por causa do Estreito de Hormuz, onde passam 20% da produção de petróleo no mundo, e isso impacta diretamente os combustíveis e principalmente o diesel, que transporta aí, que abastece os caminhões, né, que faz girar a economia no Brasil. É, e a complicação na BR-101, como eu falei, é a ponte lá de Laguna, né? Olha, deu um problemaço na ponte, muito mal explicado, por sinal, começaram lá os reparos e a previsão de conclusão é agora no dia 20, na próxima segunda-feira. Outra ponte aqui, só que a ponte do de Itajaí-Açu ali, a ponte que liga Navegantes a Itajaí, também vai passar por reparo e vai impactar muito forte aqui na nossa região, principalmente a região ali de Barra Velha, Piçarras, Penha. Pessoal, aí é ouvinte da 89FM, é um abraço para todo mundo da região, né? É São Francisco do Sul, Balneário Barra do Sul, Araquari, Piçarras, Barra Velha, pega a Penha também, ouvintes da Penha estão ligadinhos na 89FM, Garuva, Itapuá, toda a região norte de Santa Catarina, até Guaramirim, Jaraguá do Sul, Campo Alegre, Rio Negrinho, é toda a região. São 25 municípios ligados à 89FM. E falando na nossa região aqui, um giro pelos assuntos da região norte de Santa Catarina. Um assunto que interessa a todo o litoral norte é o avanço do mar sobre as praias aí, e principalmente Itapuá, que já está em execução da maior obra de alargamento da faixa de areia no país, resultado aí de uma parceria entre o Porto de São Francisco do Sul e o Porto de Itapuá, principalmente para aumentar o calado aí da Baía da Babitonga para poder permitir a entrada de grandes navios. Inspirado no modelo de Itapuá, Barra Velha e Piçarras também iniciaram, que vão desenvolver um plano integrado contra o avanço do mar na região, com estudos do Instituto Nacional de Pesquisas Hidrográficas. Ainda em Itapuá, o estudo para uma ponte ligando o município a São Francisco do Sul sobre a Baía da Babitonga foi prorrogado para 2026, finalzinho de 2026. A obra, orçada em 223 milhões de reais, vai dar acesso ao porto de Itapuá e tirar o tráfego pesado das ruas da cidade. A informação vem lá da Prefeitura de Itapuá. E Balneário Barra do Sul, grande movimentação, hein? Apesar da chuva no sábado, a festa da Tainha agitou o Balneário Barra do Sul. Shows nacionais aí que levaram muita gente para a cidade na noite de sábado. Teve show na noite de sábado, tava lotado aí o pavilhão de shows, hein? Mesmo com aquela chuvarada. O pessoal foi, o pessoal gosta. E também ontem, hein, quando a turma da 89 tava por lá, hein? Foi a abertura lá do Rafinha. O Rafinha fez a apresentação lá dos shows ontem à noite. Show de Guilherme Benuto. Tava lotadaço também, hein? Tava cheio ontem ali a cidade de Balneário Barra do Sul. Parabéns a todo mundo de Barra do Sul aí pela Festa da Tainha, 32ª edição, uma das festas mais tradicionais, junto com a Festilha em São Francisco do Sul, mas uma das festas mais tradicionais aqui da nossa região. E hoje a Secretaria de Turismo e Cultura de Barra do Sul é comandada pelo joinvilense aqui, foi secretário aqui também do município de Joinville, o Raulino Ebiteskowski. Foi presidente do CDL, da FCDL, enfim, está lá na administração de Barra do Sul. Olha, um abraço para o Luciano Carvalho, que já está aqui no YouTube da 89FM, e nós temos um sinal, né? E quando tem esse sinal, é porque temos ouvinte na linha. Ouvinte na linha tem prioridade.
1: WhatsApp 991210089. Bom dia, Marco Aurélio. Bom dia a todos.
0: Bom dia.
1: Aqui é o Luiz, né?
0: Ô, Luiz.
1: Bairro Nova Brasília. Eu estou passando aqui, tá, para deixar um recado, né?
0: Claro.
1: Para ver com quem que resolve essa questão aqui. Entre a rua Otto Kardeff até Espoville, na Marginal BR-101, sentido norte, sabe? Principalmente em frente à Leper e o Mercado Atacadão, Posto Atacadão aqui. Essa panela aqui que tem esses buracos que ninguém resolve aqui.
0: Boa observação. Aí é a marginal da BR-101, aí é a Arteres Litoral Sul, é a concessionária da BR-101 que tem que resolver, né? Bom alerta aqui. Eu tô em contato até com o pessoal da Arteres pra gente fazer uma conversa aí. Eu vou falar com eles hoje, hein? Eu tenho uma ligação para fazer hoje sobre o emprego da Arteres Litoral Sul e nós vamos já falar também, vamos acessar a assessoria de imprensa para saber também como é que faz esses reparos aí, uma reivindicação do nosso ouvinte, que tem crateras ali, principalmente entre a Otto Kardeff e a 15 de novembro, a Espoville, ali na marginal da BR-101. Olha, muito obrigado para você pela audiência, você que já saiu de casa, já está no trânsito aí da cidade, muito cuidado, muita atenção, você que está em casa aí fazendo aquele cafezinho aí para saída de manhã, para fazer seus exercícios físicos, para você sair para trabalhar, você vai tomando seu café aqui, eu e o Jonathan Marques estamos tomando o nosso café aqui e a gente vai informando você, né, Jonathan Marques? Nós estamos aqui tomando o nosso cafezinho da manhã, é isso aí, bom dia para todo mundo. Olha, e ontem até uma matéria do Fantástico na Rede Globo apareceu aí uma preocupação grande aí com a compra dessas canetas emagrecedoras vindas do Paraguai, hein? Olha, a Receita Federal já apreendeu mais de 158 mil unidades de produtos ilegais para emagrecimentos aqui no país. Autoridades estão defendendo aí maior integração entre os órgãos de fiscalização do Brasil e do Paraguai. Essas canetas emagrecedoras já estão superando em inclusive o cigarro ilegal como produto mais apreendido por parte da Polícia Federal. O pessoal vai pra academia, o pessoal tem que ir pra academia, né, Jonathan Marques? Jonathan Marques vai pra academia, tá ficando forte, hein, Jonathan Marques? Tá ficando fortinho.
2: Tem que cuidar da saúde, né,
0: Marques? Não tá tomando nada, né, pra... Não, faz mal, Jonathan. Vai ficar tomando essas coisas aí, vinda do Paraguai. Presta atenção. Mas que tá fortinho, tá, né? O Jonathan Marques tá na academia todo dia. Gabriel Frons também, nesse horário, aí tá na academia aí se exercitando. É isso aí, a dona Márcia lá da dona Tuca, sempre ouve a 89FM. Um abraço pra todo mundo lá do Marcelo, do Marcelão do Pandeiro, pessoal da Avenida Cuba. Um grande abraço, pessoal. Ontem citou meu nome aqui no Xaracavaco, por isso que eu tô todo bobo. E vamos para o intervalo comercial, voltamos daqui a pouquinho com mais informações aqui em Joinville e vamos falar de emprego, vamos falar das vagas de emprego aqui em Joinville. Tem feirão da empresa Dehler, tem a vaga do Cepate e tem uma dificuldade aí da própria Arteris Litoral Sul de conseguir uma vaga para motorista de guincho. Você vai saber tudo depois do intervalo comercial. Já voltamos.
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0: Agora 71.
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0: Agora 7:04 aqui em Joinville. Não perca essa hora, né? Agora 7:04 aqui em Joinville. Dessa segunda-feira, uma ótima semana para todo mundo. Ó, tá chegando aí as férias já escolares. Os pais aí na última semana levando os filhos, as vans também. Um abraço para todo mundo que tá circulando aí pela cidade de Joinville. Muito obrigado pela sua companhia. Muito obrigado pela sua audiência. Muita gente ligadinha aí na 89 FM. Ontem eu estava aí circulando pela cidade. Fui dar uma subida no Mirante, Jonathan Marques, para dar aquela movimentação. Muita gente ali cumprimentando. Ô, Marco Aurélio, manda um abraço para mim na 89 FM. Escuto você todo dia pela manhã. Então, tá aqui um abraço para todo mundo. Vamos generalizar. É um abraço para todo mundo. Olha, como eu sempre digo, segunda-feira é o Dia Internacional de Procurar Emprego. Nós vamos falar aqui das vagas do CEPAT. Não, é o pessoal que acorda cedo. Segunda-feira é para começar um monte de coisa, né, gente? O regime, né, a dieta, tomar mais água, aquela coisa toda, mas emprego principalmente. E tem algumas vagas que tem uma certa dificuldade de arrumar emprego. Eu tô na linha agora com a Franciele Veras Marques, que é analista de recrutamento e seleção da Arteris Litoral Sul, concessionária aqui da BR-101 aqui em Joinville, no qual eu dou um bom dia para Franciele. Tudo bem, Franciele?
1: Olá, bom dia, Marco Aurélio. Bom dia aos amigos aqui da 89 FM.
0: Obrigado, Franciele. Olha só, tem uma dificuldade de conseguir, vocês estão com vagas abertas e com uma série de dificuldade para motorista de guincho para atuar na BR-101, é isso?
1: Isso mesmo. Hoje eu trago aqui as oportunidades de empregos para a função de motorista de guincho leve e motorista de veículos pesados aqui na empresa Arteris Litoral Sul. Essas vagas aqui, elas reforçam o compromisso da companhia com a segurança viária, a qualidade do atendimento aos usuários e a geração de empregos aí na região.
0: Sim, e essas vagas são de motoristas de guincho aqui para qual cidade? Joinville, também Araquari, nos pontos aqui de atenção da BR-101?
1: Isso, temos locais de atuação para vagas imediatas em Joinville e Garuva, também banco de talentos para Barra Velha e vagas também imediatas para o Paraná, Piraquara e Tijucas do Sul.
0: Aqui pertinho, né? Não é muito longe aqui de Joinville, né? Também aqui na região. E o que precisa fazer para se inscrever para essas vagas, Franciele?
1: Então, temos os requisitos da categoria de habilitação D para guincho leve e E para veículos pesados. A escolaridade é o ensino fundamental completo, que é a antiga 8ª série. A disponibilidade para trabalhar na escala 12x36 durante o dia ou horário noturno.
0: Opa, que beleza. E outra coisa, e para se inscrever, tem o site específico da Arteris?
1: Temos o site, né, na arteris.com.br, no Trabalhe Conosco, e também através do nosso WhatsApp. O candidato, ele pode entrar em contato. Eu vou falar aqui o WhatsApp, que o código
0: pode,
1: é.
0: Pode.
1: O 479-9159-0887. Repetindo para você anotar. 479-9159-0887.
0: Muito obrigado, eu falei aqui com a Franciele, que é da Arteris Litoral Sul. Muito obrigado pelas informações e um bom dia, uma ótima semana, Fran.
1: Bom dia também.
0: Obrigado, e olha, tem vagas de emprego que não acaba mais aqui em Joinville, hein? Tem essa da Arteris aí que eu achei importante, pessoal, não tem motorista para guincho aqui em Joinville, e também tem as informações aí do CEPAT aqui de Joinville, como eu sempre falo, todas as segunda-feiras, o CEPAT está com 2.137 vagas de emprego, 200 na área do comércio, construção civil com 327 vagas, área de serviço, hein, 695 vagas, e a indústria que mais emprega em Joinville e que mais oferece emprego também, são 915 vagas na indústria aqui em Joinville. O CEPAT está oferecendo essa semana, como eu sempre falo aqui, obrigado pelas informações do Romeu, que é o diretor executivo do CEPAT aqui em Joinville, que é o Centro Público de Atendimento aos Trabalhadores. Se você quer buscar uma vaga, pode ir lá na rua Abdon Batista 342, aqui no centro da cidade, pertinho do Mercado Público. Funcionamento das 7 da manhã às 2 da tarde. Já abriu, a equipe do Romeu já está lá. E tem vaga, hein? Tem vaga que não acaba mais. Tem vaga de jovem aprendiz aí, pessoal de 17 a 21 anos. Tem jovem aprendiz, tem vaga aí de açougueiro, tem vaga de ajudante de eletricista, ajudante de cozinha, vagas aí com mais diversos nossos salários aqui em Joinville. Tem salário até de 5 mil. Analista comercial júnior aqui, ó. Ensino médio lá no Aventureiro. E também tem analista de controle de qualidade. 5 mil salário, hein? Superior completo. E também várias vagas aqui de emprego, como essa do guincho da Arteres Litoral Sul. Enfim, uma série de vagas e requisitos no CEPAT aqui de Joinville. E para pessoa com deficiência também, hein? 138 vagas para o pessoal aí que se enquadra em PCD, ajuda aí a de carga, auxiliar de estoque, auxiliar de linhas de produção, aí tem consultor de vendas também, então tá cheio de oportunidades lá no CEPAT. Até pizzaiolo, hein? Ontem, sexta-feira, foi dia da pizza. É, a gente tem vaga para pizzaiolo também para trabalhar no América. Você que quer trabalhar perto de casa também, né? Tem que mudar de emprego, enfim, ou tá desempregado precisando de uma recolocação. E tem outra também, hein? A Deler promove nessa segunda-feira, hoje, um feirão de emprego para 200 vagas para contratação imediata aqui em Joinville. A ação será realizada das 9 horas da manhã às 4 horas da tarde, sem intervalo para o almoço, no Centro de Formação da Paróquia São João Batista, no bairro Jardim Iriru. Então, vou repetir aqui, hoje, feirão de emprego na Deler, para trabalhar na Deler, 200 vagas para contratação imediata, e será realizada das 9 horas da manhã de hoje até as 4 horas da tarde, sem intervalo para o almoço, no Centro de Formação da Paróquia São João Batista, no bairro Jardim Iriru. E tem oportunidades para as funções operacionais em todos os turnos, vagas para a área da tecelagem, tratamento têxtil, fiação, confecção e mecânica. Os interessados devem comparecer no local portando documentos pessoais. Quem possui carteira de trabalho e currículo também deve levar para agilizar o processo de contratação. É, são vagas de emprego aqui em Joinville, segunda-feira, pra gente começar bem, né? Começamos já falando de vagas de emprego. Aqui tem emprego que não acaba mais, hein? É 1.200 empregos lá no CEPAT, mais 200 vagas para trabalhar na Deler, mais motorista de guincho na Arteles e mais outras tantas vagas aqui em Joinville. Nós temos ouvinte na linha, e ouvinte na linha a gente coloca no ar. WhatsApp
2: 991210089. Pessoal do 89, tudo bom? Antônio de Mar Garcia.
0: Tudo bem.
2: É, eu tenho uma reclamação para você fazer final de semana aí.
0: Claro.
2: É, final de semana a gente trabalha aí e vai pegar um ônibus. Não tem ônibus final de semana no terminal do Guanabara. É uma hora e meia vai pegar um ônibus. Aí a pessoa que trabalha 6 horas da manhã, que tá 6 horas na empresa, tem que sair 4 horas da manhã para pegar um ônibus para chegar 6 horas na empresa. E não tem ônibus, nesse mesmo horário também não tem ônibus também. Reclamação pessoal da Gideão aí.
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0: É, tem uma dificuldade de ônibus no final de semana, né? Horário reduzido, pessoal que trabalha no final de semana aí sofre, exatamente. Tá aí a reivindicação do nosso ouvinte aí para mais atenção e colocar linhas de ônibus no final de semana. Claro que, obviamente, final de semana tem menos circulação de pessoas, mas as pessoas também trabalham no final de semana, né? Tem gente que começa cedo aí no sábado, no domingo, enfim, até porque é característica da cidade de Joinville, uma cidade trabalhadora. Olha, o Jonathan aqui tá, ou não, o Rodolfo de Araquari tá mandando uma informação aqui para mim que eu tô checando já desde as primeiras horas da manhã, né? Ele tá falando o seguinte, ó: sabe me informar se tem alguma manifestação sobre greve dos caminhoneiros nos portos catarinenses? Abraço e uma ótima semana a todos. O Rodolfo de Araquari. Muito obrigado, Rodolfo, pela audiência. Eu estou checando essa informação, hein? Já tenho algumas informações aqui. A Polícia Rodoviária Federal está aqui com a minha reivindicação aqui da minha pauta. Já entrei em contato com eles para ver se tem alguma paralisação aqui na região de Joinville. Um abraço pro Marcelo Possamaia aí, grande Marcelo. Marcelo, também vou dar um toque, o Marcelo tá no meu WhatsApp aqui do Cardar Artérias. O pessoal tá reclamando de uma buraqueira ali na marginal, entre a 15 de novembro e entre a Otto Kardec e a 15 de novembro na BR-101. Já aproveitei aqui, pra... Abraço, Marcelo, obrigado, muito obrigado pela audiência sempre. Até porque essa reivindicação aí dos caminhoneiros, os atos dos caminhoneiros aqui em Joinville foram convocados para agora. A partir da zero hora de hoje, né, da meia-noite, os caminhoneiros iriam paralisar as suas atividades. Mas, por enquanto, ainda não tem uma movimentação mais relevante aqui na região norte de Santa Catarina.

Olha, teve uma grande operação da Polícia Rodoviária Federal ontem, que apreendeu quase meia tonelada de cocaína na BR-101 aqui em Joinville. É a maior apreensão da droga em 2026 nas rodovias federais de Santa Catarina. Policiais rodoviárias federais interceptaram na tarde de domingo quase 500 quilos de cocaína em uma abordagem na BR-101 aqui na cidade. O motorista foi preso em flagrante. Os policiais receberam informações de que um furgão licenciado em São Paulo poderia estar transportando a droga. O veículo foi localizado e abordado no quilômetro 24 da rodovia no sentido norte. Ao vistoriar um compartimento de cargas do utilitário aí desse furgão, os agentes encontraram diversos tabletes com um pó branco e testes químicos confirmaram que a substância era cocaína, totalizando 487 quilos da droga. Eu vi essa operação aí, o pessoal, as imagens que a Polícia Rodoviária Federal divulgaram, vai lá, pega um líquido vermelho, coloca nesse pó branco, se aparecer azul, é cocaína. E foi o que apareceu, né? E o motorista, um tipo de São Paulo, de 39 anos, diz que buscou a droga na região de Itajaí e entregaria em São Paulo. Ele recebeu voz de prisão e foi encaminhado para a delegacia da Polícia Federal aqui em Joinville, onde vai responder por tráfico de drogas.

Bom, o Marcelo Possamay da Arteris Litoral Sul já me respondeu aqui, ó. Vai registrar e vai pedir aí para dar uma atenção na marginal da BR-101 entre a 15 de novembro e a Otto Kardeff. Ou é Otto Kardeff e 15 de novembro, que sentido é norte do estado.

0: Olha, eu vou falar agora sobre os 100 dias da prefeita Regiane Gambim à frente da prefeitura de Joinville, que foi completada agora no sábado. Agora no sábado, a prefeita Regiane Gambim completou os 100 primeiros dias como prefeita da cidade. Como forma de prestação de contas para a comunidade sobre o trabalho realizado nesse período, a prefeitura de Joinville publicou no seu site um relatório de atividades e transparência desses 100 dias. O documento foi entregue de forma impressa em um evento na última sexta-feira ao secretário da mesa diretora da Câmara de Vereadores, o Henrique Deckman, e também para o juiz Fernando Speck Souza, diretor do Fórum da Comarca aqui de Joinville, para o novo presidente da Associação Empresarial de Joinville, o André Dyer, e também que foi representante do setor produtivo, e a vice-governadora Marlise Ben, que estava no evento, e para a sociedade civil organizada por meio da presidente do Conselho da Cidade, o empresário Jonas Tilpe. Entre as ações elencadas aí no relatório estão iniciativas em diversas áreas da saúde, educação, esporte, infraestrutura, meio ambiente, transparência pública, além de premiações e certificações recebidas nos últimos meses, a inauguração de 2 centros de educação infantil, a autorização para a construção de uma nova escola no bairro Bemervalde e a entrega de 230 mil itens de uniforme de inverno são os destaques na área da educação. Já na área da saúde, foi efetivado o início da operação dos 2 novos arcos cirúrgicos no Hospital São José e a expansão do método Wolbachia, que por toda a região urbana do município, para o combate à dengue. Também foram citadas aí evoluções nas obras de infraestrutura urbana, como a Ponte Joinville, a Ponte Anêmonas, duplicação da Avenida Santos Dumont e ações realizadas em prevenção ao El Niño. O relatório dos 100 dias da prefeita Regiane Gambim você pode acessar no joinville.sc.gov.br/relatório 100 dias gestão. E na minha coluna que eu escrevo semanalmente, tanto no portal Piara como aqui no site da 89FM, eu falo aqui para vocês toda segunda-feira, antecipando aí o que está na coluna, eu falei sobre os 100 dias aí da prefeita Regiane Gambim à frente da prefeitura. E não propriamente desses 100 movimentos, né? Que na verdade não são bem obras, são movimentos, 100 movimentos aí que foram colocados no relatório, né? Tem questões aí que era manutenção de uma continuidade da política do Adriano Silva, ex-prefeito da cidade, que se descompatibilizou e renunciou ao cargo para disputar a eleição desse ano como vice-governador, candidato a vice-governador na chapa do governador Jorginho Melo. E também tem como destaque, aí eu destaco nesses 100 dias de Regiane Gambim, não só a continuidade, que é importante, da continuidade, não inventou nada, mas também a manutenção de todos os secretários. Não houve mudança nenhuma no núcleo de secretários da Prefeitura Municipal, e também o discurso aí, que manteve o discurso da equipe técnica, a equipe engajada, do time. Enfim, Regiane Gambim só deu continuação ao governo do Adriano Silva. Regiane também teve vitórias políticas, hein? Não dá para desconsiderar isso. Ela consolidou aí a cassação do maior opositor, o Cleiton Porfeta, do PL, e também mexeu na liderança do governo, substituindo o colega de partido, Neto Petras, do Novo, pelo jovem Lucas de Souza, vereador do Republicanos. E é uma mudança importante, em que até então, mesmo nos 2 governos Adriano, não tinha se mexido aí no líder de governo fora do Partido Novo. O que era uma certa desconfiança também da classe empresarial, também virou foco principal desses primeiros dias da gestão da Regiane. Reuniões com entidades empresariais ganharam divulgação e a aproximação foi real, e a promessa da continuidade do governo. Ainda é cedo para afirmar qual é a marca realmente da Regiane Gambim à frente da prefeitura de Joinville. São apenas 100 dias, né? Que é mais um marco aí, né, que os governos geralmente adotam. Eu tenho uma visão bem particular aí sobre 100 dias. 100 dias para mim é mais uma questão aí de prestação de contas do que outra coisa. É uma mania que se pegou no Brasil de querer fazer a análise de 100 dias. Mas por todo lado, é uma visão pessoal minha, grande parte do balanço está vinculada aí à continuidade da máquina pública e de projetos já existentes. A identidade do governo aparecerá com mais nitidez quando surgirem as primeiras decisões difíceis. A prefeita já enfrentou aí a crise dos moradores de rua e o futuro do restaurante popular. Situação que não foi resolvida completamente, mas tiveram algumas ações que foi apaziguado. Não se fala mais do restaurante popular, muito pouco, né? Então foi resolvido esse problema em parte, né? Não foi resolvido na prática, mas aí esse calor do momento foi resolvido de fato, né? Gambinha ainda tem pela frente alguns desafios aí na sua gestão, principalmente enfrentando aí uma eleição estadual, que agora se vizinha, com participação de seu partido e seu mentor como protagonista na eleição, e enfrentará uma Câmara de Vereadores que mudará de humor a partir dos resultados das urnas em 2026. Esses são os, e a partir da agora dos 100 dias, o que, que a Regiane Gambin vai enfrentar. Mas esse é um relatório dos 100 dias aí que mostra basicamente a continuação do governo, o que não é um demérito. Vamos para o intervalo comercial, voltamos daqui a pouquinho com mais informações aqui de Joinville e de toda a região norte de Santa Catarina. E também vou falar dos patinetes aqui de Joinville, hein? Tá dando polêmica. Já voltamos, é só um instante.
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0: Agora, 7h23.
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Agora, 7 horas e 27 minutos aqui em Joinville, temperatura de 12 graus nessa segunda-feira, início de semana aqui para nós todos, né? Aqui em Joinville, no Brasil, é início de semana, Marco Aurélio, é isso aí. Rapidinho, aí nós já vamos pro sextou, né, gente? É, mas sempre primeiro, assim, uma semana intensa de trabalho. Eu desejo a todos uma ótima semana, uma ótima e produtiva semana. E nós já temos ouvinte na linha tem prioridade.

na BR-101, quem está querendo ir para Florianópolis hoje, que tem compromissos, Jonathan Marques, o trânsito já está em Penha, hein? Está lá em Penha já o trânsito, quase na entrada de Penha, por causa dessa obra aí, está tendo obras na ponte do Rio Itajaí-Açu, hein? Complicadíssimo. Ali já dá um congestionamento, ainda quem se desloca ali, o trânsito já está bem intenso. E aqui em Joinville, aquele panorama de sempre, né? BR-280 nesse momento, sentido aqui Araquari, principalmente com trânsito, São Francisco do Sul com trânsito intenso, até a entrada de Barra do Sul, também já mostra aí um certo congestionamento ali na estrada do Porto Grande, também tem um trânsito intenso. Valdemir José Borges, para quem está saindo do Barretinga, indo em direção a Joinville, pelo menos até o Eixo Sul, também pega um trânsito bem pesado. E, obviamente, aí eu não vi notícia do trem, hein? Hoje não passou o trem ainda? É, não passou o trem ainda. Deu uma folga o trem pra gente hoje. Mas o pessoal da Monsenhor Gersino, Florianópolis e a Rua Guanabara sempre com trânsito mais complicado nesse início da manhã. Assim como o Distrito Industrial, né? O pessoal se deslocando para a Zona Norte da cidade pega sempre um congestionamento ali na Dona Francisca, principalmente no entroncamento ali na rotatória da empresa Dehler, que é patrocinadora aqui do jornalismo da 89 FM. 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O Roga, nós temos grandes patrocinadores aqui no jornalismo da 89 FM. Muito obrigado a todos pelo apoio. É, realmente, é a 15 de novembro com congestionamento nesse momento, o pessoal saindo do bairro Vila Nova, aquele trânsito tradicional que já começa ali na subestação da Eletrosul. É, a gente tá aí, os caminhoneiros convocaram paralisação nacional para pressionar o Senado para votação da medida provisória do frete, hein? O presidente da Associação Brasileira de Condutores de Veículos Automotores afirmou que a mobilização começaria a zero hora dessa segunda-feira. Por enquanto, aqui na região norte do estado, não tem ainda essa mobilização. Essa manifestação dos caminhoneiros em todo o Brasil deveria iniciar com a paralisação nos portos, principalmente para pressionar o presidente do Senado, Davi Alcolumbre, que para pautar a votação da medida provisória 1343, que está no Senado parada e que não perca a validade, que agora na próxima quinta-feira, dia 16, há duas semanas, segundo as lideranças dos caminhoneiros, fizeram uma pressão ao Davi Alcolumbre, mas que colocaria em pauta essa votação, mas até agora nada. É uma medida provisória importante aí que tramita sobre a relatoria do deputado aqui de Santa Catarina, o Zé Trovão. A proposta promove aí uma reformulação na fiscalização do setor, além de incluir anistias, mudanças de penalidades e novas diretrizes trabalhistas, entre elas um piso salarial de R$5.000 para os motoristas contratados para o transporte de longas distâncias sob o regime de CLT. É, o Vitor Solariano tá falando aqui, não se fala mais do restaurante popular. Olha aqui, bom dia pessoal, a Elisiane Russi tá mandando uma mensagem aqui pra gente dizendo o seguinte, ó: agradeço a atenção e empenho de vocês em relação à situação da Marginal, que dá acesso à Expoville e ao bairro Vila Nova. É muito perigoso transitar por esse trecho diariamente. Em dias de chuva, o risco aumenta ainda mais, pois há um acúmulo de água na pista, obrigando os veículos a reduzirem e para apenas uma faixa de circulação, o que compromete a segurança e aumenta o risco de acidentes. Já os buracos, segundo ela, nem se fala, né? Espero que a situação possa receber a devida atenção para garantir mais segurança a todos que utilizam esse acesso. Tenha um ótimo dia. É a Elisiane, que está mandando a mensagem aqui também sobre as marginais da BR-101. Olha, é incrível, né? Porque aí tem uma questão aí também da agora, que é da verba que se esgotou para fazer as obras na BR-101, né?

fazer umas obras estruturantes de maior impacto aqui na nossa região, só no novo contrato aí da concessionária para se fazer essas obras com maior densidade, com maior verba. Então, dificilmente vai sair, mas vai ser paliativo, né? Tapar um buraco aqui, tapar um buraco lá. Essa vai ser a função aí da Arteris, aí, pelo menos até o final do contrato.

0: Olha, o nosso ouvinte, o André Cercal, tá me mandando. O Cido, ouvinte, o André Cercal, tá mandando aqui, ó. Tá indignado com a ponte Anita Garibaldi, lá no sul do estado, hein? Custou 777 milhões de reais, virou um marco da BR-101, é bonita a ponte, até vira até painel aí de, né, de turismo, enfim. Mas a ponte já causou problema. Ela foi inaugurada em 2015, já tá com problema. Ela ficou interditada há 11 anos até a inauguração, custou aí 800 milhões de reais, foi orçado em 500 e fechou em 800, e 11 anos depois para novamente para fazer reparos. Essas são as obras no Brasil. Temos ouvinte na linha com prioridade.
1: WhatsApp 991210089. Bom dia, Marcão, bom dia, Jonathan. Jonathan do Jardim Paraíso, sempre ligadinho na 89.
0: Obrigado.
1: E falando sobre a prefeita aí, queria ver quando que vai ser a contratação do pessoal para fazer o desentupimento das ruas. Tá muito complicado aqui no Jardim Paraíso, aqui é a Rua Dourado, que eu já comuniquei outras vezes. Tá tudo entupido ali, é complicado, ainda mais com o tempo de chuva agora. Queria ver uma data aí, mais prevista aí, a contratação do pessoal aí. Tá feia a situação ali. Muito obrigado.
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0: É limpeza de boca de lobo, né? O pessoal tá meio preocupado aí com a chegada do El Niño, né? A previsão é de muitas chuvas aqui para nossa região, e o pessoal também com muita preocupação para limpar a boca de lobo, desassoreamento de rios. Está sendo feito, já a prefeitura tem divulgado até com uma certa constância. Alguns ouvintes nossos já repararam aqui: olha, minha reivindicação que era um tempo de limpeza de boca de lobo já foi feita. Enfim, tenho aí uma série de atividades sendo feitas, mas obviamente a prefeitura tem uma equipe limitada e até certo ponto aí para se fazer esse tipo de trabalho. Mas importante o alerta, importante principalmente que vai vir aí pela previsão dos meteorologistas, vai ser pesado o El Niño esse ano, hein? Vai ser muito pesado. E aí prevê chuvas aqui para a região sul do país, Rio Grande do Sul, Paraná, Santa Catarina, um pouco de São Paulo, Mato Grosso do Sul. É chuva intensa, chuva forte, é se esperado aí uma situação até extrema. E para o norte do país, nordeste, é seca, sem chuva. Então esses são os impactos do El Niño, que deve chegar, segundo também as previsões, aí para o mês aí de final de julho a setembro, até o final do ano. Ó, só para alertar ainda novamente aqui o pessoal que está perguntando novamente aqui para a gente sobre o feirão que vai acontecer hoje a partir das 9 horas do feirão da ADER. A ação será realizada das 9 horas da manhã até as 4 horas da tarde, sem intervalo para almoço, no Centro de Formação da Paróquia São João Batista, no bairro Jardim Iririú.

São 200 vagas operacionais no Jardim Iriú. Essas são as informações aí que o pessoal está buscando. E olha, para você ficar só atento aí, essa feirão de emprego das 9 horas da manhã até as 4 horas da tarde.

0: Olha, para dar certinho também, que o pessoal tá querendo essas informações aqui, a paróquia São João Batista, no bairro Jardim Iriú, fica na rua Canoa 543, no bairro Jardim Iriú. Então, para você ficar bem, é a paróquia São João Batista, que fica na rua Canoas 543. Agora sim, tudo esclarecido. Vou tomar até um gole de café aqui, Jonathan Marques, que eu tava precisando, né? O café tá frio aqui. Olha, temos mais ouvinte na linha. Ouvinte na linha tem prioridade.
1: Bom dia, bom dia. Uma ótima semana pra nós. Pra nós todos aí.
0: Obrigado.
1: Informando o trânsito BR-101 aí, sentido sul.
0: Sim.
1: Sentido Florianópolis aí, uma leve fila aqui na subida do Alto Cardéfio. E sentido norte e sentido Curitiba também. Alto Cardéfio, subida do Alto Cardéfio ali, sempre com aquele congestionamento ali, né? Sentido Curitiba. Uma ótima semana para todos aí. Deus abençoe.
0: Obrigado pelo boa semana para vocês também, todos os trabalhadores, para vocês ouvintes aqui que estão andando. Trânsito intenso sempre na BR-101. Olha, e tá tendo aí alguns problemas aí com a questão dos patinetes azuis aqui em Joinville, hein? Que a empresa atual desses patinetes azuis aí passou a atuar aí fora da legislação a partir da última sexta-feira. Com autorização temporária aí foi encerrada, então a empresa aqui, a JET, não tem mais autorização para atuar em Joinville. O serviço foi em caráter experimental e acabou no dia 24 de junho. Depois disso, a prefeitura notificou a empresa pelo menos mais duas vezes e continua para que tirasse aí os equipamentos em 10 dias ou então se cadastrasse aí no edital que está sendo publicado, que foi publicado na última segunda-feira, dia 6, o cadastro aí para o edital que foi publicado para a nova operadora do sistema aqui em Joinville. A companhia desses, a JET, que desses patinetes azuis, não tomou nenhuma atitude e os patinetes continuam aí pela cidade. A prefeitura chama para esse edital de credenciamento de empresas interessadas na prestação de serviço de compartilhamento dos patinetes elétricos. Os documentos têm como objetivo regularizar o uso do espaço público, promovendo maior segurança e organização à micromobilidade urbana. É, e vai ter regras agora, né? Regras vai. Teve essa. No início do ano, quando começou os patinetes aí de forma experimental, uma série de polêmicas, né? Teve até um atropelamento de uma senhora, muita confusão, os patinetes pra tudo que é lado, uma confusão danada. Aí foi aos poucos, foi se regrando aí essa situação dos patinetes. Agora tava até certo ponto normalizado. Agora a prefeitura lança de fato um edital para exploração desses patinetes, R$23 por patinete, a empresa vai ter que pagar. O objetivo é ampliar também para os bairros de Joinville, para também ter pequenas mobilidades aí em alguns bairros que hoje não são atendidos, para o pessoal poder circular ali dentro do bairro. Também há essa expectativa. E as novas regras das empresas aí para os patinetes aqui em Joinville, eles devem fazer monitoramento contínuo da frota, manutenção preventiva, recolhimento e redistribuição dos patinetes, porque fica tudo solto por aí, a empresa tem que ir lá e recolher. Atendimento aos usuários e à população, respostas a ocorrências operacionais e acidentes, tem que ter pronta resposta, tem que ter aí uma ação que em caso de acidentes, e o edital também traz especificações para os patinetes e aplicativos e outras regras. Importante, para a cidade não virar uma bagunça, né? Eu não sou contra os patinetes, muito pelo contrário, já dei vários rolês aí pela cidade de patinete. Mas tem que ter regra, não é uma terra de ninguém também. Tem patinete jogado para tudo que é canto. Vamos para o intervalo comercial, nós voltamos depois para falar. Opa, temos mais um ouvinte na linha. Ouvinte tem prioridade, a gente para tudo.
2: Bom dia, Marcão, aqui Celso do Fátima. Eu gostaria de pedir para a prefeitura dar uma atenção.
0: Sim.
2: Numa limpeza geral no rio Bupeva, no Fátima.
0: Bupeva.
2: Os moradores da rua Vasco da Gama, Oswaldo Bittelbrum e Marechal Luz sofrem toda vez que chove. Verdade. Porque a rua alaga. Então, pedir para a prefeitura dar uma atenção nesse rio.
0: Sim.
2: Para evitar aí que venha o El Niño aí agora e vai ser prejudicial para esse povo aí.
0: É, tem 100% de razão esse nosso ouvinte. A rua, o rio Bupeva ali no Fátima, pega a rua Vasco da Gama. Olha, quando alaga ali é prejuízo na certa, hein? A prefeitura deve ter o seu rol aí na sua listagem, fazer ali uma manutenção. Mas já fica o registro aqui do nosso ouvinte também. Uma atenção ali no bairro Fátima, porque ali quando alaga é prejuízo para os moradores. Então, como tá vindo o El Niño aí, tem várias ações sendo realizadas aqui na cidade. Olha, uma última notícia rapidinho, também falando sobre política. Daqui a pouquinho, no dia 20, a próxima segunda-feira, começa um prazo aí das convenções partidárias. É o último capítulo aí para decidir quem é quem. Aqui em Joinville não deve ter muita surpresa, é só a ratificação aí, né, confirmação dos candidatos a deputado estadual e federal. Alguns podem desistir ainda, né, pode ter algum ajuste aí. A gente está apurando também quem vai desistir e quem vai continuar. Mas para a majoritária, para o governo do estado, praticamente está definido aí com as candidaturas de Jorginho Melo para reeleição, o Gelson Merizio para frente de esquerda, o próprio João Rodrigues, ex-prefeito de Chapecó, também é candidato, e o Marcelo Brigadeiro por parte do Missão. Esses são os candidatos, por enquanto, que se apresentam aqui aqui em Santa Catarina. Então, as convenções partidárias é para confirmar essas candidaturas, a maioria vão ser realizadas em Florianópolis. Vamos agora sim para o intervalo comercial. Voltamos daqui a pouco para falar de esporte, Copa do Mundo, a reta final da Copa do Mundo, a análise de Gabriel Fronzi sobre os assuntos aqui de Joinville e também a derrota do futsal na Liga Nacional ontem aqui em Joinville.
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0: Agora 7h45.
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0: Agora 7 horas e 49 minutos aqui em Joinville, temperatura nesse momento subiu um pouco, em 13 graus, na verdade 14 graus nesse momento aqui em Joinville, tá aparecendo um solzinho entre nuvens aí para aquecer um pouquinho as nossas manhãs nesse início de semana. Olha, nós temos ouvinte na linha, colocamos no ar.
1: Bom dia, 89 FM. Olha aí, ó, pro pessoal matar a saudade do bichão velho. Adivinha quem tá passando aqui na Zona Sul, em frente ao PA?
0: Foi só reclamar.
1: Sul.
0: Foi só falar.
1: É o Augusto do Paranaguamirim, motorista de aplicativo.
0: É, Augusto. Ó, Jonathan Marques, só pra dizer que a gente não tá errando no horário, hein? Que horas eu mandou essa mensagem, nosso ouvinte aí, por favor?
2: 7h43.
0: Então, assim, ó, gente, passou atrasado o trem, foi eu falar do trem, passou o trem. O trem passa mais cedo, né? Agora passou aí quase... Ó, não, aí, olha só, é absurdo isso, realmente é uma questão assim, ó. É rir pra não chorar, né, gente? É rir pra não chorar, mas aí na hora de dar o voto lá, vai dar o voto com vontade, com choro mesmo. Porque é o seguinte, ó, porra, 15 para as 8 da manhã passa um trem na Zona Sul da cidade de Joinville no horário que as pessoas estão indo trabalhar. É uma vergonha, isso já diria Boris Casoy. É uma vergonha, literalmente, é inacreditável um trem passar em plena Zona Sul da cidade de Joinville, onde as pessoas circulam para ir trabalhar, para ir produzir para a cidade de Joinville, e um trem passando em pleno área urbana da cidade. É um absurdo isso. E não é de hoje, né? Mas bom, vamos falar de esporte. Quem entende de esporte aqui no 89 FM é Gabriel Frons.
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0: Bom dia, Gabriel Fronzi. Tem coisas que é melhor rir do que chorar, né, Gabriel Fronzi? Não tem jeito, né? Aqui são coisas da vida... Como é que é, o Gabriel? São experiências da vida adulta, né? Que a gente tem que enfrentar, não tem
4: jeito. Coisa na vida, né, Marcão? Que é melhor perder do que achar, né?
0: É verdade, melhor perder do que achar. É boa frase também.
4: É melhor... perder do que achar. Concordo plenamente com você sobre essa situação do trem, Marcão. Bom dia.
0: Eu gosto do Gabriel. O Gabriel sempre tem frases assim que encaixam com o dia a dia, né, Gabriel? Gabriel, antes da Copa do Mundo, que chega aí na reta final, estamos na última semana da Copa do Mundo. Tá batendo uma tristeza já, né, Gabriel? Sim. Tá batendo uma tristeza porque depois nós temos que encarar aí, né, os jogos da Série B, da Série C.
4: Não,
0: assim.
4: Na nossa realidade a gente vai ter que encarar a Copa Santa Catarina, né?
0: É difícil, né? Vai ser duro aí depois de ver os craques aí desfilarem pelos gramados aí dos Estados Unidos. Gabriel, ontem teve a primeira derrota do Jack Futsal da Liga Nacional, né?
4: Primeira derrota em Joinville, né, Marcão?
0: Sim.
4: Joinville, claro. Um jogo completamente improvável, assim, né? O Jack Futsal fez 4-0 no primeiro tempo, jogando no ginásio da Univille. E lembrando, né, que com a interdição do festival do Centro Eventos Carl Hansen por conta do festival de dança, o Jack Futsal está mandando jogos na Univille. Fez um primeiro tempo de manual, né? 4-0, tranquilamente. Tudo parecia que o Jack Futsal ia manter isso para a segunda etapa. E, rapaz, o improvável aconteceu. Campo Mourão conseguiu a virada contra Joinville, né, que estava alcançando a liderança. Incrível. E fez 7-5 no placar, uma derrota assim totalmente inesperada, né, do Jack Futsal. É um negócio que, principalmente por conta das circunstâncias, eu acho que assim, o fato de perder para o Campo Mourão já seria um negócio um pouco estranho, né? O fato de perder para o Campo Mourão da forma que foi, depois de abrir 4-0, pô, Marcão, o Campo Mourão tava no meio de tabela, né, ainda tá com 5 vitórias apenas em 12 jogos, então oitavo lugar. Enfim, Joinville segue na liderança ainda da Liga Nacional de Futsal, mas é um joguinho daqueles pra gente tentar entender o que aconteceu e o técnico Davi Mendonça tentar diagnosticar qual a origem de tudo isso.
0: Foi um jogo realmente atípico, um jogo curioso. Aí eu acompanhei ele bem na reta final pelo YouTube, Gabriel, e foi aqueles jogos que foi emendando gol, tipo, foi dando um apagão, tipo 7-1 lá da seleção brasileira. O time teve um apagão e aí deixou o adversário virar. Enfim, então... Mas, Gabriel, me tira uma dúvida aqui. O Joinville estava em primeiro na tabela de classificação, agora cai, como é que fica a classificação?
4: Não, continua em primeiro. Continua em primeiro, né? Joinville em primeiro, com exatamente a mesma campanha do Atlântico. Então, o que difere o Joinville à primeira colocação é o critério de desempate do Gols Pro, né? Então, Joinville com 43 gols marcados, o Atlântico com 38, Joinville em primeiro com 25 pontos, Atlântico em segundo também com 25, Magnus e Praia Clube fecham esse G4.
0: Gabriel Frons, muito bem. E Gabriel Frons, e Copa do Mundo, hein? Chegaram os quatro, dizem aí que é a melhor semifinal dos últimos anos, hein? Só seleção grande. Amanhã já tem a primeira semifinal, o primeiro finalista, né? Na semifinal entre Espanha e França. E depois, na quarta-feira, Argentina contra a Inglaterra. Que jogo sensacional. Os dois jogos são maravilhosos, né? Argentina e Inglaterra, então, com caráter até emocional aí desse confronto. Mas vamos para Espanha e França amanhã, né, Gabriel?
4: É, Espanha e França tem um critério bem legal, assim, né, Marcão? Porque a gente já comentou na semana passada, a seleção espanhola é a criptonita da França, né? Então a França está no seu melhor momento. A seleção espanhola não joga tão bem quanto jogou na final da Euro há 2 anos, muito porque alguns jogadores não estão tão bem assim. O Yamal vem crescendo ao longo desta Copa do Mundo. O Nico Williams mal consegue participar por questões físicas. E se a gente for avaliar os últimos 10 jogos entre França e Espanha, a Espanha ganhou 7. Então, assim, e é um jogo, Marcão, em que todo mundo vai querer ter a bola. É diferente, assim, de, por exemplo, o Marrocos deu a bola para a França, foi até covarde, né? Em certo momento, deu a bola para a França e quando quis tentar sair um pouquinho, tomou 2 gols e perdeu a partida das quartas de final. Então, todo mundo vai querer ter a bola. É interessante entender que a principal origem das jogadas da seleção da França, ela acontece com o Olise. Você tem o Dembélé de um lado, você tem o Doué, o Barcola do outro e o Mbappé na frente, mas é o Olise ali pelo meio. E o coração da seleção espanhola é o Rodri, que é o volante. Ou seja, é o meia da França, o volante da Espanha. O jogo vai acontecer nesse duelo individual entre o Rodri e também o Olise. Mas concordo muito com você, Marcão, o fato de restarem as melhores seleções. Desde 1990, a gente não tinha uma semifinal só com campeões mundiais. E vale lembrar que isso aconteceu em 1990, mas a Copa de 90 foi ruim a beça, né, Marcão? A pior em média de gols. Tanto que depois da Copa de 90, a FIFA muda as regras, né? Ela muda a regra de recuo pro goleiro, uma vitória deixa de valer 2 pontos e vale 3, ela muda a questão do impedimento também. Enfim, desde 1990, exato 36 anos, a gente não tinha 4 campeões mundiais numa semifinal.
0: É, e só craques, né? A Espanha com todos os seus craques no meio campo, o Lamine Yamal no ataque, a França, né, com o excepcional Mbappé, Olise, Dembélé, a Argentina do cracasso Messi, o ET Messi, a Inglaterra com, né, com agora o Bellingham voltando, né, apareceu pra Copa, o grande craque da Inglaterra.
4: O Bellingham até agora, Marcão, é top 5 da Copa do Mundo, né? Então é um jogador que decidiu o jogo da segunda fase, das oitavas de final, decidiu o jogo das quartas de final. Não, ele é o jogador na história das Copas do Mundo, ele tem 24 anos apenas, mais jovem a ter 7 gols na história das Copas. Só o Mbappé conseguiu ter uma média superior a dele. O Bellingham decidiu os 2 jogos da seleção inglesa. O time inglês, assim, Marcão, tem um ponto, assim, né? O Thomas Tuchel, ele foi muito convicto quando ele deixa alguns jogadores, como o Cole Palmer, como o Phil Foden, que há 2 anos tinha sido eleito o melhor jogador da Premier League, ele deixa de fora pela convicção que ele tinha. E aí a seleção inglesa vai conseguindo se montar contra uma Argentina que tem passado dificuldades. A Argentina passou dificuldades no confronto contra Cabo Verde, a Argentina passou dificuldades no duelo das oitavas de final, e no duelo agora das quartas de final a mesma coisa, mais uma prorrogação com um golaço do Julian Álvarez marcando a vitória por 2-1.
0: É, exatamente. Vamos lá, é a final da Copa do Mundo no próximo domingo, dia 19, 4 horas da tarde aí, vamos saber quem será o campeão do mundo deste ano. E, Gabriel, volta a Série A do Campeonato Brasileiro, hein? A próxima agora é dia 16, já tem jogo aqui, entre Botafogo e Santos, né? E também tem o Vasco contra o Vitória.
4: Tava te falando um negócio, Marcão, eu tava sentindo saudade de passar uma raiva com arbitragem, assim, essas coisas, sabe? Copa do Mundo tá tudo legal o negócio, assim, né? Marcão, rapidinho, só pra gente falar de passar raiva. Tá marcada a reunião do Conselho Deliberativo do Joinville pra próxima quarta-feira.
0: Opa!
4: A diretoria já deu um ultimato e lançou um documento no último sábado falando que o Conselho precisa avaliar as propostas que estão chegando pela SAF. Inclusive, foi bem a diretoria nessa, até colocou um cronograma de sugestões de reunião, mas enfim, essa reunião de quarta é a ordinária. A ver se na pauta vai estar essa questão da SAF. É mais uma vez a questão política do Joinville chamando a atenção.
0: Vamos falar mais sobre isso durante essa semana aí, sobre a SAF, sobre essas reuniões aí envolvendo o Joinville Esporte Clube. Gabriel, ótimo dia e ótima semana para você. Obrigado.
4: Para nós, Marcão, é sempre um prazer.
0: Todo nosso, Gabriel Fronze, ao vivo aqui no 89 FM, por telefone, falando tudo sobre esporte, sobre Copa do Mundo. Gabriel Fronze, que entende de esporte. E vamos chegando ao final de mais uma edição do Ponto de Partida, o primeiro dessa semana, dia 13 de julho de 2026. Muito obrigado pela sua companhia, muito obrigado pela sua audiência e também Jonathan Marques. Obrigado, John. Ótima semana.
2: Um abraço, Marcão. Um abraço aos amigos da 89.
0: Muito bem, nós retornamos amanhã, pontualmente, 6:30 da manhã, com o Ponto de Partida. O programa que acorda cedo para dar o pontapé inicial do seu dia e você começar sempre muito bem informado. E eu, Marco Aurélio Braga, retorno às 6 horas da tarde com o Joinville em Foco, um giro pelas principais notícias desta segunda-feira. Beijo no coração de todos e na sequência você fica com Douglas Martins, a volta dele e o Manhã Premiada aqui no 89 FM. Grande semana para nós. Tchau.
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3: 8 e 1.
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8: Oi gente, Gabriel Fronze por aqui. A gente precisa falar desse fenômeno colossal que é o Kylian Mbappé. Primeiro jogador na história a marcar gols em 20 jogos consecutivos de Copa do Mundo. Ele que já está batendo todos os recordes e só em mata-mata fez mais gol do que o Brasil fez desde 2018. Ele nas quartas de final conseguiu pavimentar essa classificação da França, 2-0. Ele fez o primeiro gol, Dembélé o segundo, mostrando mais uma vez a força da França, principal favorita para essa reta final de Copa.
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0: Volta aqui na número 1 de Joinville, na 89 FM, manhã premiada comigo, Douglas Martins, depois de uma semaninha sabática, aqueles probleminhas de saúde, mas com muita alegria, tô de volta, tô bem e tô na sua companhia. Melhor do que isso, não tem como ficar, tá bom, gente? Hoje, segunda-feira, dia 13 de julho de 2026, temperatura marcando 16 graus nesse momento, aquele sol entre nuvens e as melhores músicas para os melhores ouvintes, tá? Obrigado pela carona, você motorista de aplicativo, motorista de táxi, motorista de van, de ônibus, quem tá no trânsito tem que estar em casa também, quem está de férias, vamos juntos na número 1 de Joinville. Então, tenho por aqui hoje kit 89 mais boné, aquele boné personalizado, tem kit 89 mais camiseta. E claro, você participa no 991210089. Tô te esperando por aqui na número 1 de Joinville.
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0: Quem não fez não faz mais. É isso, só com ela. Tocou por aqui também Saudade Inconveniente de Menos é Mais. Quem melhor do que eu, Henrique Juliano, e também Erro Gostoso da Simone Mendes. Na volta do intervalo tem mais. Não sai daí, tá?
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0: 8h23.
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0: Sol em Joinville, 16 graus.
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0: essa semana, depois de muita chuva, final de semana, foi uma barbaridade tanto que choveu, então a gente vai ter aí alguns dias de sol pela frente, porém com frio também, tá? A máxima para essa segunda-feira é 18 graus. Você participa com a hashtag Prêmios89, eu tenho o Kit 89 mais boné, tem o Kit 89 mais camiseta também, te esperando com muito carinho, tá?
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0: João Bosco e Vinícius, medida protetiva, participação do embaixador Gustavo Lima.

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0: Aliança na 89 FM, na Joinville de Verdade, Serenata. Se amar assim for brega, me chama de Marília Mendonça ou de Falcão. Mas não é o Falcão jogador de futsal não, tá? É o Falcão do brega. Tocou por aqui também Ferida Curada, Zeneta e Cristiano, Ai Que Vontade, Bruno e Marrone e Medida Protetiva, João Bosco e Vinícius. Rádio Novela daqui a pouco.
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0: 8h41.
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0: Sol em Joinville, 16 graus nesse momento.
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4: É isso, 89 FM, Joinvilense de verdade, segunda-feira, para começar a semana com tudo, aquele sol maravilhoso, que a gente tenha uma grande semana juntos por aqui, tá? Chegando a Rádio Novela, voltaremos em 1988.
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4: Novela Bebê a Bordo. Uma gravidez inesperada muda destinos, envolve romances, conflitos familiares e muitas reviravoltas. A música de Yahoo, Mordida de Amor, 8h47. Bom dia.
7: Quando

0: FM Santiago na 89, Chovendo Estrelas. Você curtiu por aqui também Zero Saudade, Os Barões da Pisadinha com Maiara e Maraíza, Amo Noite e Dia, Jorge Mateus e a música Mordida de Amor da banda Yahoo, do ano de 1988, e a novela Bebê a Bordo. Essa é a Rádio Novela 89. Na volta do intervalo tem mais, não sai daí, tá?
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0: 91.
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0: O Jack Futsal sofreu a primeira derrota como mandante na temporada ao ser superado pelo Campo Mourão por 7-5 ontem no ginásio da Univille pela Liga Nacional de Futsal. O resultado encerrou a invencibilidade da equipe em casa em 2026. O tricolor fez um primeiro tempo praticamente perfeito e abriu uma vantagem de 4 gols. O Joinville foi para o intervalo vencendo por 4-0. E no segundo tempo, o Joinville conseguiu levar 7 gols em 20 minutos e perdeu por 7-5. Foi um segundo tempo que o Joinville estava um pouco mais apático. O time do Campo Mourão aproveitou as oportunidades, mas não tira o que vem construindo o Jack Futsal ao longo da temporada. Um grande time que ontem acabou sofrendo o revés e demonstrou como também o esporte ele é emocional. A partir do momento que algo não dá certo, tudo culmina. Agora, 9-6. A gente vai avaliar todo esse jogo no 89 Esportes, meio-dia. Estarei ao lado de Gabriel Fronz e ao lado de Elton Carvalho também, para a gente entender um pouquinho o que foi o segundo tempo deste grande time que é o Jack Futsal. 9-6, para mais informações, continue na 89 FM. Com muita alegria a gente segue por aqui na 89 FM, na Joinville de Verdade. Manhã premiada comigo, Douglas Martins, segundão, tá? Tô te esperando por aqui na número 1. Obrigado pela carona, você que tá dirigindo. Bibi! A buzina mais feia da história. Eu tenho o kit 89 mais camiseta por aqui, eu tenho o kit 89 mais guarda-chuva também. Você manda a hashtag prêmios89 no 991210089. Chegando o Zezé de Camargo, irmão da lua, amigo das estrelas, 97.

0: Safadão.
1: Wesley Safadão, 89. Quer ser amor ou quer ser esquema, hein? Tocou por aqui, Simplesmente Acontece, Péricles e Ana Castela, Gatilhos de Matheus e Cauê, Escrito das Estrelas, Lauana Prado.
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1: 9:21.
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1: Sol em Joinville, 16 graus.
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1: Muito bem, 89 FM, Joinville de verdade. Manhã premiada aqui na número 1 de Joinville. Que prazer ter a sua companhia, tá? Bora pra sequência premiada? Bora. 89 FM. Lembrando que vale um voucher de R$100 da Espaço Lar, essa loja maravilhosa. É uma senha por dia, né? Então, de hoje até quinta-feira, nós teremos 4 senhas. E na sexta-feira, você fala pra mim quais foram e concorre a esses R$100. Pode ser? Bora pra primeira senha do dia. Do dia não, da semana. A senha de segunda-feira é economia. A senha de segunda-feira é economia.
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8: Segura o papai!
1: Alô, deixaria tudo. Felipe Grilo.
8: Boa, hein?

0: Play, tocou por aqui Arranhão do Henrique Juliano, Quando Você Chegou, Lucas Morato com Thiaguinho, Lendas e Mistérios, Fred e Gustavo com Maria Cecília e Rodolfo também, Alô e Deixaria Tudo, na versão de Felipe Grilo. Daqui a pouquinho tem a pancada da semana aqui na número 1 de Joinville.
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0: 9h42.
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0: Sol em Joinville, 16 graus.

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1: Agora 9h47 na 89 FM, na Joinvelência de Verdade, nesta segunda-feira. Participe, tá? Tô te esperando por aqui no 991210089 com a hashtag Prêmios89. Tá chegando por aqui a pancada da semana. 89 FM.
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1: Yasmin Santos, intuição.

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0: César Menotti e Fabiano. Aqui não, tocou por aqui também Coração na Cama, Hugo Guilherme, Pra Não Pensar em Você, Eduardo Costa, e também a pancada da semana, Yasmin Santos, Intuição. Daqui a pouquinho tem a dose dupla. FM.
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0: 10 e 1.
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3: A previsão do tempo para hoje é sol com frio o dia inteiro, tá? O frio segue predominante e as temperaturas devem atingir mínima de 8 e máxima de 15 graus. Já as rajadas de vento podem chegar até 7 km por hora. Daqui a pouquinho a gente passa o restante da semana para você. Agora 10h05. Para mais informações, continue na 89 FM.
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3: Isso, 89 FM, Joinville de verdade, manhã premiada comigo, Douglas Martins, que a sua segunda-feira seja maravilhosa, tá? Chegando por aqui agora a dose dupla, duas do seu artista favorito na número 1 de Joinville.
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3: Mas é o tempo todo mesmo, tá? Em todo lugar.
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3: Dose dupla de hoje com Guilherme Benuto, Três Batidas e Sujeito Homem.
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0: Ferrugem na 89, arrependidaço. Você curtiu por aqui também, Daqui Pra Sempre, Manu Batidão, Desocupa, Kleber e Cauã com Matheus Vargas e também Sujeito Homem e Três Batidas, Dose Dupla, duas do seu artista favorito, hoje com Guilherme Benuto. Inclusive, eu quero dar um grande abraço, mandar um abraço a todos de Barra do Sul. Nós tivemos ontem na Festa da Tainha com um showzaço, assinatura da 89, de Guilherme Benuto, e foi maravilhoso, foi um grande show. O pessoal se divertiu bastante, grandes músicas, variedade de comidas. Então, um abraço a todos de Barra do Sul, essa cidade incrível, cidade maravilhosa. E abraço a todos também da organização desta festa incrível, que é a 32ª Festa da Tainha, tá bom? Para 89 é sempre uma honra essa parceria. A gente vai pro intervalo, na volta tem mais Manhã Premiada. 89
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0: 10:21.
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0: Sol em Joinville, 16 graus.
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0: Muito bem, 89 FM, Jovilense de Verdade. Que alegria essa segunda-feira de sol, hein? 89 FM. Lembrando que nós temos por aqui Kit 89 mais camiseta. Também tem Kit 89 mais boné, todo personalizado, estiloso, da número 1 de Joinville, pra você desfilar pelas ruas, tá bom? 991210089, hashtag prêmios89. 10 segundos.
1: Conta 10 segundos no relógio aí.

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0: Thiago na 89, Química. Química é o que a gente tem com você, tá? Nosso ouvinte maravilhoso, que tá todos os dias na número 1 de Joinville, no trânsito, em casa, no trabalho, sempre juntos, tá? Alô, Virgínia, Grupo Chocolate, É Problema, Matheus e Cauã, e também Número Chato, Léo Balbinotti, com Danilo e Davi. 89
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0: 10h41.
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7: Zezé de Camargo e Luciano, dão a vida por um beijo.

Vitor Hugo na 89, beijê e a cura. Você curtiu por aqui dois amigos, Léo Magalhães com Wesley Safadão, Dou a Vida por um Beijo, Zezé de Camargo e Luciano no Amigos no Rádio da 89 FM. Ó, a Cristiane Regina ganhou o kit 89 mais boné, ela que é do João Costa, final do telefone 4854, e o kit 89 mais camiseta pra Terezinha Ventura do Iririú, final do telefone 9846. Na volta do intervalo tem o Delírio.

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4: 10h59.
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5: Olha, falando de previsão do tempo para essa semana, a previsão é sol entre nuvens durante todos os dias, com rajadas de vento de até 11 km por hora. As temperaturas devem atingir mínima de 9 graus e máxima de 15, mantendo o clima frio durante a semana. Agora 11,2. 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Coisa linda, 89 FM, Joinvilense de verdade, começando agora o Delivery, sua música entregue na hora aqui na número 1 de Joinville.

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2: 991210089 Delivery, sua música entregue na hora aqui na número 1 de Joinville. Hoje, segunda-feira, dia 13 de julho de 2026. Temperatura marcando neste exato momento em Joinville, 16 graus. Vamos juntos, tá, gente? Que prazer estar de volta. Fiquei alguns dias fora da 89, mas estou de volta com muita alegria, saúde já 100%. E claro, ter a sua companhia deixa a gente 1000%, tá bom? Tenho por aqui hoje o par de passaporte pro maior parque temático da América Latina, Beto Carreiro. E também tenho o kit 89 por aqui, tá bom? 991210089, peça a sua música que eu tô te esperando aqui no Delivery. Jorge Mateus, pergunta bomba, 11-3 na número 1.

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1: 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Bom dia, Douglas. É Marilda Ribeiro do Panágua. Quero ver a música do Menos é Mais com o Pablo. Uma música linda, música nova. Para oferecer para todos os ouvintes que estão ligadinhos na melhor.

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1: Bom dia, seu Douglas, tudo bem? Sou a Maria Aparecida Soares da Silva Maia, aqui do Iririo. Eu gostaria de ver a música do Zeca Pagodinho, Deixa a Vida Me Levar. Ofereço para todo ouvinte da que estão escutando a 89, principalmente para vocês aí da rádio. Tudo de bom. Um abraço.
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2: 11:21.
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6: 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Delivery, sua música entregue na hora aqui na número 1 de
7: hoje. Bom dia, Douglas. Oi. Dora do Aventureiro.
6: Oi, Dora.
7: Quero pedir a música Graveto da Marília Mendonça, oferecer para todos vocês da melhor.
6: Obrigado.
7: 89 FM.
6: É isso, Dora.
7: Seja bem-vindo.
6: Tô de volta, obrigado.
7: Melhoras.
6: Tô quase 100%
7: e
6: já.
7: Quero pedir pra participar do sorteio. Um beijo pra quem eu gosto.
6: E pra quem não gosta?
7: E pra quem gosta de mim. Ah. E dois beijos pra quem eu não gosto. Pra quem não gosta de mim também.
6: É isso. E quem não gosta da gente, que morda a língua e se machuque, viu, Dó? Marília Mendonça, Graveto.

0: Oi, gente, aqui é a Joseli do bairro Peraberaba. Gostaria de ouvir a música pela última vez, com Menos é Mais, e oferecer para todos os ouvintes.
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1: 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Aqui é Michelle Arteman do bairro Escolinha, falando aqui do Laramino Batista. Hoje vamos de Cheiro de Pecado. E que tenhamos uma semana abençoada. E bora pro sorteio.
2: Aí, Júnior. O que será que tinha naquele áudio, hein, meu irmão?
3: César, eu também quero saber, velho.

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1: 11:41.
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1: Sol em Joinville, 16 graus.
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1: 991-10089 Delivery, sua música entregue na hora aqui na número 1 de Joinville. Lembrando que nós temos aquele par de passaporte para o Beto Carreiro, tá? Bora, quem tá chegando por aqui no 991-210089. Oi, Douglas, é a Lívia do bairro Jardim Sofia. Toca aí pra gente Saudade de Quem Eu Sou. Henrique Juliano.
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Douglas Gessier aqui do Aventureiro. É, gostaria de pedir a música da Leão, Marília Mendonça. Beijão.

0: dia, Douglas. Meu nome é Isabela Cristiane Custódio, do bairro Piraberaba. Gostaria de ouvir a música Cadeira Cativa, do Zé Neto e Cristiano, e oferecer para minha irmã, para meu filho e para todos os ouvintes. Obrigada.
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1: Bom dia a todos, aqui é Newton Vanotti, de Piraberaba. Gostaria de ouvir Gustavo Lima, Vagabundo. Desejar a todos os ouvintes da rádio. Valeu!

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1: Bora pro resultado do sorteio. Ó, começando pelo kit 89, pro Gabriel Vinícius do Boa Vista, final do telefone 4209. E a Caroline do bairro Saguaçu, final do telefone 3726. Ganhou o par de passaporte Beto Carreiro. O pessoal da produção vai entrar em contato com vocês, tá? Na volta do intervalo tem 89 Esportes comigo, com Gabriel Fronze e Elton Carvalho. Não saia daí.

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1: 11:59.
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0: Douglas
1: Martins. Ah, meu Deus do céu, coisa boa! Segunda-feira. Segunda-feira, dia 13 de julho de 2026, temperatura marcando 16 graus neste momento em Joinville. Está começando o nosso 89 Esportes. 89 Esportes. Vamos até uma hora da tarde repercutindo tudo o que acontece no cenário joinvilense, catarinense, nacional e internacional. Vamos falar de Copa do Mundo, vamos falar também de Jack Futsal. Ontem nós tivemos uma virada curiosa, uma virada histórica no ginásio da Univille. O Jack Futsal vencia por 4-0 e terminou o jogo 7-5 para Campo Mourão. Vamos analisar esse jogo. E claro, contamos demais com a sua participação através do nosso WhatsApp, que é esse aqui, ó.
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1: Por alguns problemas de saúde, eu fiquei afastado por alguns dias.
3: Viveu, né?
1: Não vivi. Ah, então quase tá. Vegetei, né? Pulmão, tá, gente? Só pra resumir aqui.
3: Exagero também, quase vegetei. O homem quem também olha, deu uma, né, valorizada aqui.
1: Não, gente, de falar, tô brincando. Gente, tô bem, tô quase 100%, então obrigado a todos que mandaram mensagem, tanto aqui no 89 Esportes, quanto no meu Instagram também, desejando melhoras. E que prazer estar de volta ao lado dos meus amigos pra gente falar muito sobre esporte e também repercutir a conversa que nós tivemos sexta-feira com o presidente em exercício do Joinville Esportes Clube, o Deriane Campos. Nós conversaremos também sobre isso, tá bom? E a sua participação no nosso WhatsApp 991210089. Como é que você tá, meu amigo Gabigol? Que bom revê-lo,
3: meu amigo, bom revê-lo. Não, inclusive, teve muitos amigos que foram vistos na sexta, né, Elton Carvalho? É. Também foram vistos sexta-feira, aquela coisa toda. Bom revê-lo!
1: Viveram!
3: Ai, ai, gente, uma ótima tarde pra todos, pro Elton, pro Douglas, pro ouvinte aqui da 89, naturalmente o mais inteligente do rádio esportivo joinvilense. Cara, eu acho que tem muitos desdobramentos ainda sobre essas situações que envolvam o Jack. Isso porque ontem à noite o Conselho Deliberativo marcou uma reunião pra próxima quarta-feira. Mas essa reunião não cita nominalmente a recomendação que foi dada pela diretoria do Jack com um ofício que foi salientado dentro do 89 Esportes de sábado. Aliás, durante o programa de hoje a gente vai passar mais uma vez esse ofício. Eu acho que a diretoria do Jack erra várias vezes. O próprio presidente Derian reiterou isso aqui na presença da última sexta-feira. O Jack não tem plano para quase nada. Mas vejo que nessa questão de tentar dar uma celeridade para a situação que envolva a SAF, ciente de que o Jack acha que ele tá certo na situação da Esporteca, o Joinville acertou. Eu, particularmente, acho que o negócio da Esporteca vai render. Mas não sou eu que tô coordenando a situação. O Jack rescindiu e tá tentando seguir. Então, na ótica dele, tá fazendo sentido. E aí eu acho que sim, a gente pode ter uma morosidade do Conselho Deliberativo, que eu esperava que no final de semana já tivesse um posicionamento diferente, esse que não aconteceu. Mas enfim, quarta-feira tem o Conselho Técnico da Copa Santa Catarina e os bastidores do Jack seguem daquele jeito.
1: Daquele jeito, movimentado.
0: Elton Carvalho!
1: Movimentado também o final de semana, né? Nós tivemos vários jogos da Primeirona também. Seja muito bem-vindo, Elton Carvalho.
4: Boa tarde, Douglas. Um abraço para você, para o Gabriel, para nossa audiência. Esse assunto vai render aí da SAF. E a gente vai repercutir um pouco aqui, né? A gente fez várias perguntas pro presidente, ele, do jeito dele, respondeu, fugindo de algumas, várias, né? A gente até conversou após o programa mais um pouco. Mas, enfim, eu já vou adiantar, posso ser polêmico, muita gente pode ficar contra mim, mas eu discordo do Gabriel, eu não concordo com isso. Eu acho que a Copa Santa... Estão se levando agora... A gente está levando a Copa Santa Catarina como se ela fosse a coisa mais importante do mundo e a gente tem que acelerar um processo de SAF por conta dela. Eu discordo completamente disso. Eu acho que assim, gente, assim, ó, se a diretoria não conseguiu ter capacidade de fazer, disputar a Copa Santa Catarina, que é um absurdo,
3: uhum,
4: e que eu acho um absurdo ficar sem jogar, mas que não jogue,
3: uhum,
4: agora a gente não pode condicionar a SAF à Copa Santa Catarina.
3: O presidente fez. Eu te entendo.
4: Que é um absurdo isso, gente. Na
3: boa, eu te entendo. Só que daí, o que eu tô falando, e acho que vai dar pra gente debater bastante sobre isso aqui, é assim, ó. A diretoria tá ciente de que ela está certa. Ciente de que ela faz a coisa certa, ela manda um comunicado pro conselho. O conselho não só não se manifestou sobre esse tema, a diretoria do conselho, tá? Pra não colocar mesmo bote. A diretoria não se manifestou nesse tema e vai deixar pra se manifestar lá na frente.
4: Porque eu acho que a competência de fazer um time era da diretoria. Ela não depende da SAF para fazer isso.
3: E então que fale, né, Elton? Eu entendo que negue. Ó, não é assim que vai seguir o jogo.
4: Perfeito.
3: Recebemos tal comunicado e não é assim que vai seguir.
4: Pode ser.
3: Eu tô pedindo de um ponto. Não significa que tem que levar para cima ou que não. Eu só acho que assim, ó. Ah, não, mas fica subentendido que é assim, assado. Por exemplo, eu como conselheiro, desculpa, Elton, conselheiro, eu fiz uma indagação na semana passada, Douglas, porque eu acho que a competência de rescindir o contrato com a Sporteca não é da diretoria mais, é do conselho.
4: Sim.
3: Só que aí a diretoria do conselho acha que não, e aí eu tenho que aceitar, se eles acham que não, eu tenho que achar que não, aí eu morde as costas, né, vai fazer o quê?
4: Sim.
3: Não posso fazer mais nada.
4: Só pra completar o meu ponto, assim, que eu acho um absurdo, porque a gente tá tratando essa Copa Santa Catarina, assim, como uma coisa assim, não podemos... Existem duas coisas, tá? Uma análise é, eu acho um absurdo a diretoria não ter capacidade para jogar a Copa Santa Catarina. Só que eu acho igualmente um absurdo a gente condicionar a SAF do Joinville, que vai mudar o clube pro resto da sua vida, a disputar um campeonato como esse.
3: Sim,
4: justo. É uma piada? Porque assim, e aí se o Joinville vai mal na Copa Santa Catarina? Com a SAF? E aí? Valeu a pena acelerar o processo?
3: A chance de ir mal é gigantesca,
4: pois
3: né,
4: é.
3: Alto?
4: Pois é, e aí assim, ó, esse é o cuidado que eu acho assim, que tem que tomar. Aliás, né, vamos lá, a diretoria atual, a gente tem que... Uma pessoa me falou isso, eu assino embaixo no que ela disse. A gente tem que tirar o chapéu para ela, porque ela consegue criar narrativas que são espetaculares e todo mundo cai nelas. Vai começar pela narrativa quando eles nem estavam na diretoria, de que a recuperação judicial era um péssimo negócio, e eu concordei na época, eu achei que era um péssimo negócio e tal, mas enfim, ela enquanto diretoria do Conselho Deliberativo na época criticou e muito a recuperação judicial, que hoje deu a ela a condição de poder ter uma previsibilidade disso nas palavras do presidente Derian Campos, aqui na sexta-feira, que com a recuperação judicial eles têm uma previsibilidade do que eles têm que gastar no seu orçamento, mas a diretoria na época foi contra e muita gente comprou essa ideia. Eu achei que ela era inadequada naquele momento, mas não porque eles falavam, porque eu tinha minhas análises e como o processo foi conduzido, a gente até trouxe como foi conduzido lá no Curitiba, no Figueirense, na Chapecoense, a gente apurou vários sobre isso, né? Depois, ela conseguiu convencer todo mundo de que, após uma campanha que conseguiu a vaga na Série D do Brasileiro, a vaga na Série D, depois de 3 anos sem série, que era um bom negócio aumentar o período de gestão.
2: E você lembra como a gente conquistou a vaga na Série D?
4: Né? No pênalti lá do Ercílio Luz, que perdeu contra o Criciúma.
2: Exatamente.
4: E aí ela conseguiu convencer uma galera de que não, é uma boa. Precisa aumentar mesmo para 4 anos a gestão. E a gente tomou pancada aqui. A gente falava assim, não é uma boa, gente. Não é uma boa, não. E teve gente ligando aqui, mandando mensagem. Ah, vocês são todos contra, tal, não sei o quê. Eles conseguiram convencer a aumentar o período de gestão naquele período ali de 40 dias. Depois, agora eles conseguiram convencer que a SAF é um bom negócio, porque até então não era um bom negócio. Depois de 2 anos, passou a ser um bom negócio. E agora eles estão conseguindo convencer muita gente de que tem que fazer a SAF, porque senão não disputa a Copa Santa Catarina. É impressionante, eles são mestres em criar narrativas e todo mundo vai nessa, gente. Eu acho que a gente tem que tomar um cuidado, assim, porque...
3: Mas, Elton...
4: Jeito que a coisa vai, assim, daqui a pouco a gente tá aprovando uma SAF que a gente não vai nem saber como é que vai ser, daí daqui a pouco a SAF joga a Copa Santa Catarina, a SAF é ruim, daí vai ter gente falando, ai, meu Deus, e agora? Agora é 10 anos, meu filho. Vai ser igual o período de gestão que aumentou ali, agora é 4, aguenta. Daqui a pouco faz uma SAF que não se filtra direito, vai ficar 10 anos aí e não vai poder fazer nada. Acho que a gente tem que pensar bem a respeito disso.
3: Não, é que eu penso assim, eu vejo que a diretoria, tudo isso que o Elton tá falando, só que infelizmente a gente acaba perdendo tempo por ter que lembrar o torcedor várias vezes de que a diretoria foi assim ao longo dos tempos, desde quando estava ainda no Conselho Deliberativo. E o que eu acho nessa situação da SAF é que a gente segue numa encruzilhada. Aliás, o Dudu Silva acaba de confirmar, amanhã Fernando Ferreira da Pluriconsultoria presente no 89 Esportes participando conosco por aqui. Que a gente continua nessa encruzilhada. Então, assim, ou vamos participar dando um tiro no escuro, ou não vamos participar. Então, assim, o Joinville tem os dois cenários. O Joinville fez uma análise, a diretoria fez uma análise com esses dois cenários financeiros do que seria possível e do que não seria possível. Eu lamento muito, e repito aqui o que o presidente disse na última sexta-feira, que o Jack não tenha plano. O Jack não tem plano. Não tem plano de nada.
4: Absurdo, gente.
3: Então, aí vai fazer o quê, Elton? Vai falar que é absurdo. Mas aí vai fazer o quê?
4: Mas aí, foi aquilo que a gente conversou aqui e eu perguntei pro presidente aqui. Ele falou, presidente, vários presidentes já passaram por essa situação e não tinha mais caminho. Por que vocês insistem em ter esse caminho? Ele quer passar a SAF. O legado que eles querem passar é passar a SAF, que eu acho uma bobagem.
3: Na verdade.
4: Que legal, passamos a SAF. Pô, que grande legado. A gente conversou aqui no final do programa, o Gabriel tava junto. Eu acho que seria muito mais digno eles desistirem e saírem com uma imagem assim, opa, né, deixamos a bola para quem quiser assumir. Quem quiser que assuma, tal, isso não é um problema nosso. Talvez até pegaria melhor para eles ter um pouquinho de hombridade, assim, dizer, não, não queremos mais, tal. O presidente, né, nas palavras dele, aqui na nossa frente, ele, ah, vamos pensar a respeito disso. Eu não sei se vai pensar de fato mesmo, mas aqui ele falou que sim. Mas seria muito mais digno, eu acho. Porque agora, ficar sustentando essa posição de poder em razão de uma SAF, gente, o que, que vai mudar? Ah, pô, a diretoria do D'Artagnan e do Derian conseguiu aprovar uma SAF pro Joinville.
3: Não, legal. Eu não acho que é legado. Eu não acho que é legado. Eu acho que ele já tem a noção exata de que foram os piores da história por várias questões, questões estatísticas, questões pessoais, questões do trato profissional. Eu não acho que é uma questão de legado. Eu acho que, sinceramente, assim, ó, eles... Hoje, Elton, hoje, se eles saem, não tem ninguém pra assumir.
4: Aí
3: tem que chamar uma outra. É um outro problema. Que é um outro problema de alguém.
4: Então, é um problema do Joinville, né?
3: Então.
4: Não é deles.
3: Mas eu acho que esse, enfim, o debate é mais longo do que parece,
2: Douglas. É isso aí. Meio-dia e 15 agora, eu quero fazer uma pergunta pra vocês sobre preocupações e também avaliações. Eu começo com preocupações. Na conversa que nós tivemos com o Derian na sexta-feira, qual foi a parte que mais preocupou o Gabriel Fronz e qual foi a parte que mais da
4: que
2: fala
4: que
2: mais preocupou o Elton Carvalho?
4: Sem dúvida, essa pra mim é que não tem plano. Mas também, assim, ó, me preocupa, mas também não surpreende, gente. Assim,
3: é normal, era o que a gente
4: tava esperando. Pô, ficou muito na cara desde o começo pra mim de que a ida até a Sportec era pra pedir recursos. O presidente disse que foi pra pedir recursos. O Tega disse que foi pra pedir 2 milhões e meio.
3: Isso.
4: Segundo o presidente, foi uma conclusão do Tega. Enfim, mas tava muito na cara que eles foram lá pedir dinheiro. Tava muito na cara também que não tem nada a ver a Sporteca querer, se fosse o caso, se meter agora de novo na gestão pra poder ajudar o Joinville. E o presidente pensa que tem que se meter. Na cabeça do presidente tinha que se meter.
3: Eu acho que não.
4: E eu falo, eu não sou advogado da Sporteca, mas vai se meter sem ter a certeza de que seria aprovada. Absurdo. Também não acho que não tem nada a ver. Mas assim, eles não têm. Porque a gestão D'Artagnan, Derian, ela tá descredibilizada pelos resultados, gente. Por isso que eu levantei
3: o histórico. Ela acabou, né, Elton? Ela acabou, ela já não tem mais nada.
4: É como aconteceu com vários outros presidentes. E daí o presidente ainda falou que, vocês ficam incentivando isso, desiste. Gente, ele não tá incentivando. Vamos lá, vamos olhar a gestão como um todo. Nos últimos 4 anos, o Joinville foi rebaixado pra Série B do Catarinense. Ficou 1 ano sem série. Fez campanhas ridículas na Copa Santa Catarina. Numa, foi a pior campanha da história. Na outra, foi goleado na final pelo Figueirense.
3: Concordo.
4: Aumentou a sua dívida... Mas consideravelmente.
3: Sim, justo.
4: E aí o Elton Carvalho é o culpado por pedir impeachment, falar de gestão temerária.
3: Mas tem que entender que, né, Elton, democracia é assim. Então se eles quiserem ficar até o último dia, deixa quem quiser reclamar que reclame aí. Enfim, foi protocolado mais um pedido de impeachment. Isso pois também nem está na pauta.
4: Agora, porque já foi.
3: Eu tive acesso a mais
4: Parece que tem mais um, né?
3: Ó, vamos colocar um pouquinho aqui na live, inclusive para todo mundo que está nos acompanhando, sobre um ofício que foi endereçado pela presidência da diretoria do Joinville ao Conselho Deliberativo e que nesse primeiro momento foi ignorado na pauta desta quarta-feira. Daqui a pouco a gente passa um pouco da pauta da quarta-feira.
4: Isso aí vai esquentar também a reunião, né, Gabriel?
3: Não, e vai esquentar porque assim, o pessoal das outras propostas de SAF agora está começando a se manifestar. A gente, como já disse, recebe amanhã o Fernando Ferreira aqui. E esse assunto está quente, gente. Então...
4: Mas eu acho que a diretoria vai se manifestar nessa reunião aí com certa inconformidade, e aí eu tô curioso pra saber como é que... Porque daí, finalmente, vai ter que se dar uma posição, né? Aquilo que você tava falando.
3: Sim.
4: Por que foi ignorado, né?
3: Exatamente.
4: E aí...
3: Inclusive, com uma sugestão de calendário aqui, gente, sim, pra que vocês marcassem. Vamos trabalhar, conselho, é isso aí. Na quinta-feira, dia 16, que tivesse uma reunião pra avaliar uma proposta, na sexta-feira, dia 17, que avaliasse outra, na outra semana que avalia o que sobrou dessas duas propostas, a época quando foi feito isso, não sei se chegou a proposta do empresário Tarcísio aqui da cidade, e que na outra semana já fosse deliberada na Assembleia Geral de Sócios. Eu vejo que a diretoria do Joinville, Elton, ela tem vários problemas, vários. Mas isso daqui é um conto mais do que ela já fez em um momento quando precisou aumentar o tempo de mandato.
4: Assim.
3: Coloca ali um calendário rapidinho, o negócio vai funcionar.
4: Aqui pro presidente. Eu falei assim, presidente, acho que não dá tempo. Não, eu acho que dá tempo. Eu falei até, bom, 40 dias fizemos um aumento do período da gestão, né? Então, senão que dá tempo não.
3: Enfim, e tá aí. O meu ponto é assim, se a diretoria do conselho teve acesso a esse documento, que imagino que sim, né? A diretoria do JEC não ia fazer esse documento pra deixar na gaveta. Teve acesso a esse documento, ela precisava se manifestar. Ou se sim, ou se não. Não concordo que tem que ser tão rápido assim. E tá tudo bem. O que não dá é simplesmente fingir que nada aconteceu e a gente seguir nessa morosidade. Porque sabe o que, que vai acontecer, Alton? Eu tenho medo da gente ficar num limbo. E o limbo vai ser assim: ah, estamos esperando a proposta da SAF. Ah, mas tamo, vamos fazer o time ou não vamos fazer o time? Ah, como é que vai ser? E de repente as coisas acontecem e tá lá. Aí a gente ficou no limbo entre a indefinição da SAF e entre fazer ou não um time para a Copa Santa Catarina. Eu, particularmente, Gabriel, dei uma posição que está em ata na reunião do Conselho. Eu acho que se você não tem planejamento, não tem receita, não tem esforços garantidos, não vai. Ah, Gabriel, mas vai ser feio. Não vai. Ah, Gabriel, mas é o produto do Joinville, mas não tem a garantia. Não tem a garantia. A garantia tem que ser a SAF, um outro negócio. Eu não iria. Mas o que eu vejo é, a situação está se arrastando ou se sim ou se não, e no final de tudo, o Jack vai fazer um time meia boca na Copa Santa Catarina, vai fazer uma Copa Santa Catarina que vai desgastar todo mundo mais uma vez, ó, dia 13 de julho, vai desgastar todo mundo mais uma vez, e aí, inclusive, o processo de SAF vai ficar com rasuras aqui no Jack.
4: O ponto assim que até vocês trouxeram no sábado, e eu entendo esse ponto, eu acho... Assim, né? Pensando pela cabeça do torcedor médio, assim, que não tá muito afim de ouvir sobre bastidor, sobre SAF. Torcedor quer ir lá no estádio, ver jogo do Jack e torcer pelo clube. É, concordo, tem muitos que pensam assim mesmo. Só que aí eu provoco a reflexão, né? A gente chegou onde chegou porque às vezes a gente só pensava na próxima competição. A gente não pensava em se estruturar. E aí a gente chega aos 50 anos, rebaixado para a Série B do Catarinense, talvez sem calendário. Então, eu acho que a gente tem que uma hora parar e pensar assim: a gente vai continuar pensando na próxima competição.
3: Isso.
4: Ou justo. A gente vai pensar no futuro do clube definitivamente.
3: Justo.
4: Porque a minha preocupação é essa, a gente só está pensando na Copa Santa Catarina. Eu acho que a gente tem que parar e pensar no futuro do Joinville. O que, que eu quero para os meus próximos, não seria os 50 anos, porque são 10 de USAF, o que, que eu quero para o aniversário de 60 anos, sabe? É isso que eu acho que a gente tem que pensar. E não, o que, que eu quero para a Copa Santa Catarina agora, para o próximo semestre. Pode ser duro pro torcedor ficar ali, pô, mas daí não vai ter time. E veja bem, eu não concordo. Eu acho que isso é uma responsabilidade que aí sim o conselho tinha que apurar e talvez até procurar dentro do estatuto a responsabilização da diretoria por não ter capacidade financeira de disputar um campeonato. Isso é gravíssimo, gente. É, bom, eu já falei várias vezes que isso é gestão temerária, né? Mas enfim, aí tem gente que acha que não, mas enfim, ok. Mas quando o Joinville não tem capacidade financeira para disputar um campeonato, ele não pode mudar... agora nós vamos virar uma sociedade anônima do futebol para disputar um campeonato. Eu acho que a gente tem que mudar para a sociedade anônima do futebol para pensar num futuro daqui a 10 anos, não por causa de um campeonato.
2: E vai ser a Copa Santa Catarina que o Joinville mais vai gastar com logística.
3: Sim.
2: Porque vai ser a Copa Santa Catarina que a casa do Jack vai ser o João Marcato em Jaraguá do Sul.
3: Sim.
2: Ou seja, é Jaraguá do Sul, é pertinho, mas é viagem.
4: É, sim.
2: Pro torcedor claro, também, é viagem.
4: Claro.
2: Então tem muita coisa que tem que colocar na balança, mas realmente o Elton, eu te dou toda a razão, porque é o fundo do poço, né? Você chegar numa Copa Santa Catarina sem saber se vai disputar ou não.
4: Imagina, você tem que vender o clube pra disputar uma Copa Santa Catarina.
2: É o fundo do fundo do poço.
3: Esse pra mim é a chave, tá?
2: Matou aí.
4: Vender o clube pra disputar a Copa Santa Catarina.
2: Matou.
4: Quem é o clube em Santa Catarina que tá vendendo o seu clube pra disputar uma Copa Santa Catarina, gente? Ah, mas o Avaí tá acelerando. O Avaí tá na Série B, gente. Vamos lá. O Avaí tá na Série B, tá numa outra realidade. Ah, tá na zona do rebaixamento, mas a gente ia tá levando a mão pro céu se estivesse na Série B. É outra parada. A gente tá na Série B do Catarinense.
3: Só que assim, Elton, vamos lá, né? Eu mesmo fui o primeiro a levantar a mão dentro do conselho e falar: com a atual situação, com a realidade atual, não dá pra participar da Copa Santa Catarina só pra participar. Só que dá pra confiar que esses caras, esses que estão aí, vão, durante a Copa Santa Catarina, reorganizar a casa? Essa é uma outra reflexão. Porque assim, ó, se de repente o negócio da SAF se arrasta, ainda vai ter que ter assembleia, tal. O Jack só volta a jogar em maio do ano que vem. Ou em abril, né, se anteciparem por causa de Joinville e Figueirense. A Joinville volta só em abril do ano que vem. Será que se D'Artagnan, Derian e seus Blue Caps continuarem aí, o Joinville vai estar organizado só porque não jogou a Copa Santa Catarina? A gente também consegue ter essa certeza? De que se não jogar a Copa Santa Catarina, vai dar pra arrumar a casa.
2: Pra organizar, pra arrumar a casa, eles têm que sair. Independente se você joga a Copa Santa Catarina ou não.
3: É o primeiro ponto,
2: a organização não vai estar na competição que você disputa, mas sim quem tá fazendo a equipe. Perfeito. Esse ponto é perfeito. Vamos fazer um rápido intervalo, pode ser? Meio-dia 23? E a gente quer falar mais alguma coisa?
3: Não,
2: então a gente vai pro intervalo, na volta tem mais 89 Esportes.

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0: Muito bem, de volta no 89 Esportes, aqui no 89 FM, na Joinville, de verdade. Gente, a gente vai agora pro nosso Fala Galera, mas deixa eu pedir, teve um ouvinte aqui que ele mandou um áudio falando Clube do Bolinha, e eu fui marcar como não lido, e sem querer eu excluí a conversa, aí eu perdi o áudio. Se puder reenviar o áudio, por gentileza, para que a gente solte aqui, tá bom? No nosso WhatsApp, que é este aqui, a gente vai agora pro Fala Galera.
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0: Rapaz, faz tanto tempo que eu não venho que eu não tô achando Fala Galera.
2: Pronto, maravilhoso.
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4: Bom dia. Oi. Assim, a questão da diretoria atual não querer sair é muito simples, gente. Assim, quer dizer, pelo menos acredito eu, né? É que o buraco é bem maior que a gente pensa. Por exemplo, assim, a hora que alguém assumir ter acesso à documentação, vai ver um monte de rolo, um monte de erros que tem lá dentro. Por isso que eles não querem sair. Jair Cardoso, de Ituporanga.
5: Oi, Gabriel.
2: Boa. Tuporanga. É. Legal. Chegamos bem, hein? Chegamos bem.
0: Tuporanga. É isso, audiência assim, nos quatro cantos.
5: É, boa tarde, Júlio Aventureiro. Opa. Cara, eu acho que não deve jogar copinha, tá? Acertar o que tem que acertar aí e se preparar para fazer um time mais ou menos para tentar subir no Catarinense ano que vem. Porque não vai pensar vocês que vai ser uma mangaba, como diz o Gabriel.
2: Sim.
5: Não vai pensar, não. Não vai ser fácil, não. Tem que fazer um time mais ou menos para jogar o Catarinense. A copinha aí, qual é o jogador bom aí que vai querer, ou mais ou menos, fazer um contrato para jogar a copinha? Só vai servir para passar vergonha de novo.
2: É, até o Blumenau não conseguiu subir, né?
6: É.
2: Provavelmente não vai subir.
0: Você viu a confusão que deu lá?
6: O Marcão, zagueiro, né?
0: Rapaz. Jogou aqui no Jack.
2: O Blumenau, que era foi o líder da chave dele na Série D, agora tá a 8 pontos do Ercílio Luz, faltando quantas rodadas? 4, não, né?
6: 3 ou 4, né? Já confirmo por aqui na hora que a gente for falar sobre essa situação.
0: Da Série B. Acho que tá lá no Proibidinho.
6: Isso, tá lá no Proibidinho.
2: Ah, eu mandei aqui na pauta também. Tem ali a classificação, deixa eu olhar rapidinho aqui. Ó, o Ercílio Luz foi a 14ª rodada, faltam 4, exato.
6: É isso.
2: E o Blumenau tá a 8 pontos, faltam 12 pontos pra disputar e ele tá 8 do líder, só sobe 1. Qual que você acha que é a chance?
0: Nula.
6: Não, é difícil, né? Mas tem um ponto, assim, gente, que não vamos ser ingênuos também, tá? Ah, decidiu participar. Não, mas quem vai querer jogar? Eu entendo que a qualidade do time que vai ser feita, ela é uma. A forma como você vai fazer esse time, gente, no mundo do futebol, você faz parceria ali com 3, 4 empresários, 3, 4 empresários...
2: Cara, descarrega um monte de jogador.
6: Exatamente.
2: Aqui.
6: Faz parceria, o treinador que você vai trazer, o treinador pode vir com o empresário.
2: Pra Copa Santa Catarina não precisava de SAF. Faz isso aí.
6: É isso aí. Isso existe no futebol. Gente, a torta e direito, e o Jack mesmo já fez várias vezes, assim, ó.
2: Sim.
6: Ah, vai participar da Copa Santa Catarina. Pega 2 empresários aí, cada um deles vai colocar 10 jogadores aqui no Jack.
2: Exato.
6: Qualidade vai ser uma coisa.
2: Ah, daí...
6: A qualidade é uma coisa. A forma como vai ter é outra.
2: E a gente não tem certeza nenhuma, né? Independente de se fizer SAF, qual for a empresa, que vai ter qualidade. Isso aí é uma ilusão.
0: É isso, bora pra mais áudios da galera aqui no Fala Galera da 89 FM.
7: Bom dia, tropa. Que não participe da Copa Santa Catarina, que se arrume a casa, que se verifique exatamente como será a SAF, qual será aprovada, e não faça nada às pressas, como essa diretoria quer fazer. Então, tem que ser analisado muito bem, muito friamente, tudo que pode acontecer, né? Um abraço, Paulo Lirman, do Saguaçu.
0: Valeu, Paulo, é isso, não colocar o carro na frente dos bois, né, gente?
2: Queria mandar um abraço aí pro nosso ouvinte,

0: mexe quando o Jack tá precisando, não fazemos as promoções de ingresso, não vai, sim, lá em cima, conversa com a direção, com o comercial e libera tudo. O Júlio é professor de inglês.
1: Tá.
0: E ele tem um método de ensino à distância. E ele, na semana passada, quando a gente falou todo o negócio do Emerson, ele entrou em contato com o Emerson. Opa. E ofereceu o curso gratuito pro Emerson e pra família dele.
2: Oh, que legal.
0: Então, entende? É a gente cuidando da gente, né? Então, volto a dizer, não combinei isso com o Júlio aqui, mas bacana que é cada um lutando com as armas que tem, assim. O Júlio tem essa arma, que é o ganha-pão dele, mas dentro disso ele tava tentando ajudar também.
1: Eu vou fazer curso de inglês com o Júlio também.
0: Pronto,
1: porque importante. Inglês eu sou ruim, português eu destroio.
0: Tá,
1: mas o inglês... Vou entrar em contato com o nosso amigo Júlio César pra fazer... Porque o inglês é fundamental, né?
0: Opa. Sim.
1: Oh. É fundamental, hoje é a língua mais falada aí, o pessoal tem que estar por dentro. Gente, ontem nós tivemos no centro evento... Desculpe. Força do Hábito, no ginásio da Univille, o jogo entre Jack Futsal e Campo Mourão. Um primeiro tempo que o Joinville começou muito bem. Nós tivemos gols de Fernando, gol de Pedro Rei, gol de Pinheiro e gol do Japa, do Rafael Remy.
0: Isso.
1: 4-0 pro Joinville. Aí beleza, foi pro intervalo. Na volta...
0: Ah, não teve uma feijoada dentro do vestiário? Gabriel, um negócio assim, uma galinhada, um negócio?
1: Na volta, o segundo tempo... Terminou 7-5 o jogo pro Campo Mourão. O Campo Mourão chegou a empatar em 4-4.
0: Sim.
1: Aí o Pedro Rei fez o quinto gol.
0: Sim.
1: Né?
0: Sim.
1: Chegando a 5-4 pro Joinville. Mas aí depois a equipe do Campo Mourão acabou virando.
0: Como explicar, hein, Douglas Martins?
2: Não, e o detalhe é o seguinte, né? Tava 4-1 até 10 minutos. O Joinville passou 30 minutos do jogo inteiro ganhando de 4-1. Porque o 4-2, o segundo gol do Campo Mourão saiu com 9 minutos e meio, mais ou menos. Restantes, né?
0: Uhum.
2: Já era 11 minutos e meio de jogo. 31 e meio, vamos dizer, né? Cara, o que aconteceu assim? Foi uma loucura tão grande. Mas é tipo daquela coisa assim que vai acontecer uma vez.
0: Uhum.
2: Né? Não vai acontecer mais. Mas serve como um alerta, né? Porque o Joinville cometeu muitos erros individuais. E também coletivos, porque o Joinville tomou muito gol de...
1: Contra-ataque.
2: Contra-ataque, correndo atrás do Campo Mourão.
0: Correndo pra trás,
2: correndo errado. Teve falha individual também de alguns atletas, sim, ali, né, nos gols. E às vezes até coletivos, porque o Joinville, quando fez o 5-4, você viu o gol que o Joinville tomou no 5-5? Pô, o goleiro Linha sobrou sozinho. Uhum. Tinha 4 jogadores, uhum, ali, uhum, marcando...
0: Que é um erro que tradicionalmente a equipe do Davi não faz.
1: Olha, exato, que o fixo do Joinville, eu não lembro quem foi, deu um passinho pra frente,
0: não,
1: o goleiro Linha tava livre pra
0: mas frente. Mas vocês ficaram com uma leve impressão, assim, eu não assisti o jogo em loco, né, diferente do Douglas, que na quadra de taco a bola correu um pouquinho mais?
2: Assim, Gabriel, eu não...
1: Como eu tava pessoalmente, pra mim tava a mesma coisa.
0: Tava a mesma coisa.
1: Eu confesso que...
2: Assim, ó, tem algumas coisas aí que o pessoal tá falando, mas pô, daqui a pouco vão botar a culpa no cansaço.
0: Não. Eu não tô terceirizando culpa, tá, Elton? Eu acho, sim, que é principalmente pros próximos jogos. Não é questão de terceirizar a culpa ou não, mas eu acho que é de você treinar diariamente num tipo e você ir pra outro. Não que isso seja justificativa pra derrota. O Joinville não pode nunca perder pro Campo Mourão.
2: Acho que
0: tá no meio de tabela, né?
2: Acontece, mas perder da maneira como foi é mais assim, assustador.
1: Né? Não adianta a gente ficar procurando muita coisa. Foi vacilo.
0: É.
1: Não tenho o que dizer. Foi vacilo.
2: Exato. E eu acho que quem mais vai saber disso são os próprios jogadores.
1: Exatamente.
2: Não é possível, sim, tomar um jogo que você perde, tá ganhando de 4-0 até 31 minutos e meio, 4-1, toma o empate, faz 5-4 e ainda toma virada.
1: E a parte emocional no esporte de alto rendimento, não, ela conta demais. A partir do momento que começam as coisas a dar errado, é propenso a dar mais errado ainda. Mas assim, não adianta falar foi isso, foi aquilo. Pra mim foi vacilo no segundo tempo, jogamos mal. O Joinville tem que aprender com isso, porque a temporada é muito difícil.
0: Como é que foi, mas... o Jacaré?
2: Não foi bem, não.
1: Cara,
2: não foi bem. No primeiro gol ele dá uma falhada. Teve um terceiro gol ali, eu acho, o quarto gol, que ele
1: falta
2: também
1: entrosamento ainda também.
2: Né? Claro, ele parece assim, nossa, eu não vou aqui culpar um jogador que tem muita qualidade, mas a gente tá olhando a atuação dele. Ele não, uhum, foi bem, não. Ele precisava... Ele parecia meio perdido em alguns momentos, assim, sabe? Ainda, tipo... Sabe quando tu entra numa turma e tu tá conhecendo a galera, assim?
0: Numa festa, Elton.
2: Ah, o Gabriel já vai pra essa.
0: Entendeu? Área. Chegou numa festa ali, tá tentando fazer novas amizades.
2: Mas ainda não sabe como desenrolar, assim, sabe? Tá. Vou pegar um outro exemplo. O cara que era...
0: Tá.
2: Não tava no mercado. Okay. De repente foi promovido ao mercado.
0: Todo enferrujado.
2: Ah, ele chega querendo desenrolar e
0: afoito. Não sabe. Não, faz um monte ele de coisa errada. Vem com umas resenhas cansadas.
2: É, exato. Ele tá perdidaço.
0: É um sentimento ruim, né, gente? É,

0: O cara chega assim. Eu achei o.
1: Eu nunca voltei ao mercado.
2: Cara, é a sensação de correr errado, sabe?
1: Certo? Quando você tá naquela
2: balada.
1: O pace daquele jeito.
0: O cara vem com umas resenhas mortas, sabe? Desatualizado, entendeu? Isso,
1: cara, imagina isso, ter que conquistar tudo de novo.
0: O que funcionava 10 anos
2: atrás. A subida
0: da
2: Brigadeiro pro cara subir de novo.
0: Aquele papo que rolava 10 anos atrás já não cola mais hoje em dia.
2: Pelo amor de Deus, cara. Aí é difícil.
1: Como assim não se usa mais a palavra paquera, minha amiga?
2: Mas enfim, independente do desempenho do Jacaré, eu acho que todo mundo fecha assim que ele vai desenrolar, né?
0: Claro.
2: Eu acho que vai desenrolar, vai ser do...
0: O cara tava jogando na Europa até ontem, né? Então é normal que chegue aqui no Brasil e tenha um início de dificuldade de adaptação. Seria surpreendente se ele chegasse aqui arrebentando,
2: justo,
0: né?
2: Justo.
1: Mas então... ele é um cara muito forte, isso deu pra perceber. Não. A força física dele...
0: A qualidade dele a gente não vai discutir. Eu acho que ontem, né, na questão da marcação ali e tal, de repente ali no... Enfim, no entrosamento, assim, faltou um pouco, né? Mas não vejo nada de absurdo no que aconteceu.
1: E o pessoal até comentou aqui, tem muitos comentários falando que o Fernando discutiu com o torcedor no final do jogo, né? Eu conheço o Fernando, tá? Eu sou amigo pessoal do Fernando e eu tenho certeza que depois ele vai pedir desculpas para esse torcedor. Na hora da cabeça quente, às vezes você entra em atrito mesmo, mas eu tenho certeza que ele respeita muito essa camisa, ele é ídolo do Joinville. E o torcedor vai entender também que ali foi cabeça quente, porque se pra gente não é fácil, imagina pra quem tava jogando, né? Então, às vezes, a cabeça quente, o cara sai de si. Se ele discutiu, ele errou, ele sabe disso, mas eu tenho certeza que o Fernando vai se desculpar também.
2: Eu acho que esse é o ponto, assim, sabe, Douglas? Todo mundo erra às vezes, né? Pô, eu erro todos os dias, entendeu? E às vezes erra...
0: Até amigo meu que já...
2: Não, já errei mais, mas teve muitos amigos que já erraram muito mais do que eu. Mas assim, ó, cara, errou ali, vai lá, pede desculpa, segue o baile e a vida vai seguir. E tá tudo bem, entendeu? Eu acho que o que não dá pra fazer é minimizar, sabe, Douglas? É fingir que nada aconteceu, é fingir que não teve nada. Eu acho que erra, é do jogo, vai pra cima.
0: E assim, né, vamos lá. Nada justifica discutir, briga e tal. Acho que o Fernando não precisa ninguém ensinar isso a ele sabe muito bem. Mas vamos tentar enxergar pelo outro lado, né? Sinal de que os jogadores também ficaram bem incomodados com esse negócio,
2: sim,
0: né?
2: Sim, óbvio, né?
0: Pô, porque imagina se... Sabe por que eu tô falando
2: ficou
0: isso?
2: Ficou 7-1 no segundo tempo, né? 7-1.
0: Exato. É puxado. Então é sinal de que, pô, tem que se incomodar mesmo. Tem que se incomodar mesmo, porque não pode acontecer um negócio desse, um time de alto rendimento aí e tal. Ah, mas foi a primeira derrota do Joinville? Claro, ninguém quer perder. Vai acontecer uma hora de perder, mas não dessa maneira. Eu acho que tem que todo mundo ficar incomodado mesmo. E quando fica incomodado é bom sinal.
1: É isso. A gente vai falar da primeirona que nós tivemos rodada hoje. Deixa eu só abrir a tabela.
2: Nenhum mandante venceu.
1: Que isso, Gabriel?
2: Nenhum mandante venceu. Assim, amanhã a gente vai estar com o Fernando da Pluri aqui. O Caxias visitante, né? Contra o Estacaville.
1: Estacaville manda o jogo.
0: Bom, verdade. Verdade. Tivemos... que o Caxias visitante no Ernestão me pegou um pouco aqui.
2: Tivemos no sábado 3 jogos, né? O empate da Cerco com o NB em 1-1. A derrota do Piraberaba em casa pro América. Olha o América, hein, gente? 3 vitórias em 5 jogos. 3-1 pro América. Nossa, contra América. O Piraberaba. E no sábado, o Caxias jogando como visitante no Ernestão. Muita chuva, né? Venceu a CM Estacaville por 2-1.
0: Muita chuva, tu tá sendo bonzinho, né?
2: Cara, eu recebi vários vídeos assim.
0: Que
2: piscina, situação lamentável, né?
1: Pelo amor de Deus, eu até deixei um comentário em uma publicação ali. Eu sei que a Liga Joinvilense de Futebol se preocupa com o futebol amador de Joinville. Eu sei que tem vários jogadores de várias equipes que tem toda uma logística por trás e ele sai de outra cidade e vem pra cá e você não ter jogo. Mas assim, gente, pela competição, pela segurança dos atletas e pela credibilidade da primeirona, com todo o respeito, não podia ter acontecido.
0: Não podia. É amador que daí tem que virar bagunça.
1: Né? Nós tivemos jogo de futebol, gente.
2: A Liga acerta várias vezes e nessa ela errou. Ela erra quando a definição vai até 6 da tarde de sexta-feira. E ela fala que a definição tem que ser até 6 da tarde de sexta-feira. Porque assim, eu vejo que a Liga tem que pensar como produto.
1: Lógico.
2: Ah, mas se tal time tem jogador que vem de outro... Aí o problema é dele. Eu tô pensando no meu produto.
1: É isso.
2: Tanto que os jogos de ontem, olha só. Olha os jogos de ontem, beleza? O campo tava um pouco mais pesado, choveu sábado. Beleza, mas, cara, foi outra experiência. E eu digo sempre, pensando, o Douglas e Alto, no evento como um todo e principalmente na rentabilidade do bar. Em quem tá ali, na lanchonete, pra subsidiar isso que vai acontecer pro time também. Cara, eu recebi vídeos da arquibancada do Ernestão e da arquibancada do José Paulino Vieira lá, o Estádio da Cera. Não tinha ninguém. Ninguém.
0: Aquela chuva ali vai ter.
2: Não, quem vai sair de casa, né? Era um dia de quarto de final de Copa do Mundo, nessa situação toda. Então, assim, eu acho que a Liga errou nesse ponto. E erra quando não se manifesta, e eu acho que a Liga tem que se manifestar mesmo. Porque é meio incondizente, assim. Aí teve rodada num final de semana que foi bem menos pior do que o que tava nesse final de semana.
1: É isso.
2: Entendeu?
1: É isso.
2: Desse final de semana que a situação foi mais caótica, acabou tendo jogo normal.
1: É isso.
2: Jogos do domingo, rapidinho. Vai empate lá. Do Paraguai com a Serrana em 2x2. A vitória do Palmeiras fora de casa contra o Pará lá no Papagaio por 1x0. E o empate entre Sérbia e Aviação em 2x2. Caxias, América, Estacaville e NB são os líderes. Lá embaixo no quadrangular do rebaixamento, Cerco, Serrana, Pará e o Piraberaba.
1: A gente vai pro intervalo. Na volta tem mais 89
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1: Meio-dia e 42.
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0: 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Vamos falar de Copa do Mundo, porque nós tivemos 2 jogos no sábado. A Noruega perdeu para a Inglaterra por 2-1. Haaland está fora da Copa do Mundo. E a Inglaterra que enfrenta a Argentina na semi, porque a Argentina eliminou na prorrogação. Diga lá.
1: Não, termina aí, depois eu já.
0: A Argentina eliminou a Suíça por 3-1. Empate 1-1 no tempo normal. E depois os hermanos fizeram 3.
1: Eu vi um vídeo, né, que falava assim, ó. Na nossa vez, o Haaland tá lá fazendo gol e tal. Na vez dos caras, ele simplesmente tira o Haaland no meio do jogo.
2: Não, é isso como não tirar... existe. Não, isso não
1: se
2: existe.
1: Se fosse no mundo dos super-heróis, você tá lá lutando contra o
2: não,
1: mal. Daí,
2: não existe.
1: Super-homem tá do meu lado. Não, tira o super-homem. Esse cara aqui não serve.
2: Não existe.
1: Vem pra cá.
2: Não, e outra,
1: senta no banco aqui. Espera aqui.
2: Quando
1: que
2: o jogo tava
1: assim.
2: 1-0 pra Noruega, o Sørloth foi fominha.
1: Sim.
2: Sozinho.
0: 2-1.
2: Sozinho. Ele foi o popular, gente. Fomeira, tá? É, cara, sozinho.
0: Fome zero.
2: Não, ele poderia ter servido o Haaland. O Haaland fez um jogo abaixo. Mas isso talvez era de se esperar, a gente trouxe aqui as estatísticas ao longo da Copa, ele toca poucas vezes na bola nesse time da Noruega, né? Então Sim. Ele não é tão participativo assim, só que quando ela chega em condição dele fazer o gol, ele vai fazer. Inclusive esses dias a gente, é um outro debate, né? A gente tava falando, cara, o Romário, o Ronaldo, eles faziam muitos gols, mas eram muitas chances que surgiam também. Hoje o Haaland, por exemplo, ele precisa de menos toques na bola do que o Ronaldo Fenômeno precisava para conseguir fazer números parecidos de gol. Só que assim, né, a atuação do Jude Bellingham assim, é nível de Copa, nível... O Bellingham hoje é top 5 de atuações de Copa do Mundo, porque ele decide nas oitavas de final colocando a Inglaterra, e ele decide nas quartas de final colocando na semi.
1: E aí o goleirão também, que resolveu pegar tudo contra o Brasil, daí contra a Inglaterra, bate roupa.
0: Sim. Meu Deus, soltou no pé.
1: Que
0: isso? Absurdo. Gente, amanhã já tem a primeira semifinal, França e Espanha. Só isso.
1: No fim das contas, sobraram tarde. Só os campeões mundiais, né?
2: É a primeira vez desde 1990 que sobram só os campeões mundiais, mas 90 também não foi uma Copa tão boa assim, né? Tanto que depois da Copa a FIFA muda as regras, a vitória passa a valer 3 pontos, muda a regra de impedimento, muda a regra de recuo pro goleiro, antes podia, e daí depois da Copa de 90 não podia porque ninguém jogou bola. Mas tem esse ponto de França e Espanha, eu acho que ele é bem curioso assim, Douglas, porque as duas equipes se propõem a jogar bola, as duas equipes se propõem a ter a bola. Eu não imagino que a Espanha vá dar a bola para a França e ficar marcando ali atrás.
0: E nem que a França vá dar a bola para a Espanha.
2: E essa Espanha é a criptonita da França, né? Eu acho que a França vive o seu melhor momento.
1: Foi 5-4, chegou a estar 5-1 para a Espanha. Na Liga das Nações.
2: Dos últimos 10 jogos, Elton, são 7 vitórias da Espanha. 7 vitórias. É verdade que essa Espanha não é a Espanha da Euro. É uma Espanha que o Lamine Yamal ainda não jogou tudo que pode jogar, ainda não conseguiu performar na Copa, que o Nico Williams mal consegue jogar, entra 10 minutos num jogo, 12 no outro, mas em compensação a França vive o seu prime, né? Eu acho que hoje essa é a melhor França.
0: Tá,
2: essa
0: num,
2: França,
0: Copa num do bolão.
2: Mas é pra botar... França.
0: Eu também, mas quanto não. Ali? É porque eu fiz um bolão que eu botei 1-0, vou mudar. Eu botei 1-0 França, vai ter mais gols.
2: Não, acho
0: gols,
2: que
0: né?
2: Tem gol. E tem um ponto, eu tava falando com o Marcão, tem um ponto que eu acho que ele é muito válido, assim, o Olise é a peça central desse meio campo francês, né, então de um lado um Dembélé, do outro o Barcola ou o Doué, e lá na frente o Mbappé, só que o Olise joga onde joga o Rodri, que é o principal jogador da seleção espanhola também, um anulando o outro.
1: Assim, vamos lá, né, se a gente fosse fazer um, assim, uma aposta... Qual que é o melhor time para ser campeão? É a França. O que ela fez na semifinal contra o Marrocos é brincadeira. Eles passearam lá, né? Ou nas quartas de final, perdão. O Marrocos não teve a menor chance.
2: Nada,
1: não fez
2: e
1: nada.
2: E o Marrocos ainda teve os seus jogadores individualmente mal.
1: Sim.
2: O Hakimi mal, Onaui mal.
1: Não, e assim, ó, a França Masoui tem uma mal. Qualidade tão grande que ela perde um pênalti e ela não se abala.
2: Não.
1: É diferente do Brasil que perde um pênalti contra a Noruega e, meu Deus, e agora? Vai ser mais difícil? Não, o Mbappé perde o pênalti.
2: Isso é loucura, né, Douglas? Porque assim, ó, o Elton bem cita que foi um amasso, foi 2-0 e o Bono foi eleito melhor.
1: Exato, foi um massacre. Foi um massacre, assim, a França passeou ali como quis.
2: Mas sabe o que eu acho, assim, Elton? Que o Marrocos tentou dar um pouquinho da bola. E no momento em que Marrocos, no início do segundo tempo, tenta sair pra ver como vai ser, toma 2 aqui pra ficar esperto.
1: Mas assim, time por time, a França foi quem mais jogou bola até agora. Desses todos aí.
0: Cara, eu acho que a gente teve uma diferença, desculpa. É que quem bateu o pênalti da França foi o craque do time.
2: É isso.
3: E ele perdeu, só que ele...
2: Messi também perdeu.
3: É, só que eles são craques pra dar a volta por cima e jogar. É isso. Agora quem perdeu o nosso foi o Bruno Guimarães.
2: Não dá.
3: Essa é uma grande diferença.
2: Cara, eu acho que se a França perder, esse título é pique Brasil em 82. Eu acho que é... Cara, a França é muito superior nessa Copa do Mundo. Assim, é muito... A Argentina chega aí aos trancos e barrancos. A Inglaterra chega na convicção do Thomas Tuchel, que deixa de fora o Cole Palmer, deixa de fora o Phil Foden. Na individualidade do Bellingham e também do Harry Kane. Mas, tipo, num coletivo, né? Num futebol gostoso de ver.
1: Jogador por jogador, quem tem mais é a França.
2: É a França.
3: E assim, né? O Gabriel toca num ponto muito interessante, falando sobre a Argentina. A Argentina que joga quarta-feira, 16h, contra a Inglaterra. Foi para a prorrogação contra Cabo Verde e foi para a prorrogação contra a Suíça. Com todo respeito à Suíça, mas não é nenhuma seleção de ponta.
1: Não, a Argentina está se arrastando. Ela...
3: Que justifique
1: a Argentina... Contra o Egito também não foi para a prorrogação, mas foi...
3: Só que agora a Argentina pega a Inglaterra, e é diferente.
1: Porque cara, esse jogo aí vai ser...
2: E tem todo um contexto histórico, gente? Sim. 40 anos do jogo da mão de Deus, do jogo do gol do século, um pós-jogo final Guerra das Malvinas... E aí tem esse histórico em Copa do Mundo, se eu não me engano, são 7 jogos entre eles. Tem o jogo de 98, em que o Simeone cava a falta e o Beckham é expulso. E em 2002, na fase de grupos, que viria a eliminar a Argentina na fase de grupos, né? Aquele grupo que passou a Nigéria, tinha a Suécia também. O Beckham faz de pênalti o gol de 1-0. Tem contexto histórico pra isso, assim. É um jogo tanto que... tinha notícia ali na internet de uma tentativa até de separação de torcidas, né?
1: Ah, sim, vai ser necessário, eu acho.
2: Por conta desse contexto histórico que tem essa rivalidade.
1: Daí só trazendo um pouquinho pra nossa realidade aqui do Brasil, né? Não é o caso da Argentina, mas o Gabriel lembrou aqui da história do confronto entre França e Espanha, né? E eu fiquei pensando, o nível de enfrentamento que essas seleções têm europeias é muito maior, né? Porque assim, eles jogam a Eurocopa, eles jogam a Copa do Mundo e eles jogam a Nations. O Brasil joga o quê?
2: Copa América.
1: Lembra que a gente jogava a Copa das Confederações, que nos dava uma oportunidade de, às vezes, jogar contra esses europeus e aí se achava ruim, porque, tá mascarando o que vai ser pra Copa do Mundo. Desde que a gente parou de jogar a Copa das Confederações, a gente piorou os resultados. Porque a última Copa das Confederações foi aqui no Brasil. Justo. O Brasil ganhou na Espanha.
2: Isso, 3-0.
1: E foi o melhor lugar que ele conseguiu, mesmo tomando 7-1, foi quarto lugar. De lá pra cá, ele foi sexto, sétimo e décimo primeiro. Não tem nem nível de enfrentamento antes de competição para poder avaliar qual que é o nível do time.
3: E o 7-1, no dia 8 de julho de 2014, ele foi tão simbólico, tão forte, que a gente esquece que foi o quarto colocado daquela Copa. Depois a gente levou 3-0 da Holanda. Mas a gente terminou em quarto. Pra você ver o tamanho de um resultado.
1: Desde 2006, né? Aliás, desde do Penta, é o melhor resultado até hoje.
3: 2006 a gente foi embora nas quartas pra França.
2: Isso.
3: 2010.
1: Naquele 2006 o Brasil foi quinto.
2: Isso.
3: Foi quinto. Aí 2010
2: quartas
3: pra Holanda.
1: Foi sexto.
3: 2014, quarto colocado. Sim. 2018.
2: Sexto. Perdeu pra Bélgica.
3: Perdeu pra Bélgica. E 2022, Croácia. Sétimo. É isso.
1: Aí agora décimo primeiro.
3: É isso. Perfeito. Falamos de Copa do Mundo. Amanhã a gente fala mais. A gente projeta tanto a França quanto a Espanha. Porque amanhã. 16h tem França e Espanha e quarta-feira, 16h também o horário, tem Inglaterra e Argentina. Lembrando que sábado tem a disputa de terceiro lugar às 18h e a grande final da Copa do Mundo será domingo.
1: E o Brasileirão começando nessa quinta-feira já.
2: Não, aí tem o Vasco e Vitória.
1: Botafogo e Santos.
2: Nossa, Vasco e Vitória. Cara, só rapidinho pra fechar esse assunto de Copa que a gente vai falar. Eu invejo pouquíssimas coisas na minha vida, acho que quase nada, na verdade. Mas, cara, como é legal ver a forma como o argentino tá vivenciando essa última dança do Messi, né? Gente, o Messi acho que participou 2 minutos e 18, se eu não me engano, do jogo, assim, ele não... Um nada no jogo, ele ficou descansando o jogo inteiro, descansou em campo. Mas assim, a forma como a Argentina nega perder, nega. E se é um time... Aliás, a gente precisava falar da expulsão do Embolô, né?
1: Pelo amor de Deus.
2: A expulsão do Embolô, né? Mas a que forma como a Argentina se nega a perder é um negócio que eu quero pro meu time, entendeu? Que eu queria pra minha seleção. Você negocia... qualquer outra coisa que senão o resultado. E vai até o final, coloca a catimba se precisar, coloca a bola no pé. A Argentina mudou, né, um formato, agora o Paredes recebe no meio dos zagueiros. Mas enfim, cara, eu acho que esse é um ponto, assim. Você não negociar o resultado. E isso dá pra tirar.
1: Eu acho que isso vale muito também porque a confiança tá lá no alto, Gabriel.
2: Justo.
1: Você tem resultados e você vai conseguindo, né, você meio que assim, ó. O Jack Futsal tá meio nessa, né? Tem até a faixa lá do Davi Mendonça, confia que vai dar certo. quando os resultados vão ajudando, você cria uma confiança que, cara, mesmo nas situações mais adversas, você continua acreditando que vai conseguir. Que é a situação extrema oposta da seleção brasileira, né? Como as coisas têm dado muito errado pro Brasil, quando você tem um pênalti, por exemplo, perdido pelo Bruno Guimarães, você já pensa, vai dar ruim. Hoje não é dia. Daí, cria tipo mais uma chance.
2: Tipo o Jack.
1: Aí você cria mais uma chance com o Endrick. Perde o gol. Galera, hoje não vai dar.
2: Não, o Jack, se ele toma um gol com 5 do primeiro tempo, já fala, pra que ter jogo?
1: já desandou.
3: Só pra quem não acompanhou, você falou da expulsão do Embolô. Pra quem não viu, é o seguinte, ele tentou simular uma falta contra a Argentina, o jogador da Argentina recebeu o cartão amarelo.
2: O Paredes.
3: Aí o VAR chamou, mostrou que é a simulação, segundo o cartão amarelo,
2: o Embolô foi expulso. E o Embolô tava acabando com o jogo, tá? Ele tava acabando com o jogo, na verdade a Suíça tava acabando com o jogo, tava amassando a Argentina, a expulsão mudou a partida.
3: É isso, hoje precisamente às
2: 18h52.
3: Um abraço, Gabriel.
2: Valeu, gente. Volto ao lado de Marco Aurélio Braga.
3: Boa. Um abraço pra você, Elton Carvalho.
1: Valeu, gente. Até amanhã. Amanhã é Miller de novo, né? Terça-feira.
2: Mas amanhã tem Fernando Ferreira, né? Com pluriconsultoria.
1: Mas aí ele vai... É online?
2: Online. Acho que é melhor a gente... Vamos ver a logística do 89.
3: Vocês dois vêm pro estúdio e eu vou pro Miller amanhã. Pronto. Aí os papéis se invertem. Eu sei que o Gabriel sabe mexer no sistema, sabe mexer na mesa. Não sei o que o pessoal da rádio acha que ele não sabe mexer. Um homem que me ensinou tudo. Um abraço, Elton. Valeu. Tá chegando Desarrete com Tarde, Papo e Música.

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3: Meio-dia e 58.
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1: Boa tarde, Joinville! É segunda-feira, 13 de julho, sol na nossa cidade, 18 graus.

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3: Seja bem-vindo a mais uma edição do TPM Tarde Papo e Música. Que tarde maravilhosa, que segunda-feira linda demais para você estar aqui, ó, começando a sua tarde com TPM. Sua participação é através do nosso WhatsApp, que é este número aqui, ó. Vai lá!
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1: Luan Santana e Léo Foguete. Luan City Festival, São Paulo.

0: 89 FM, Joinvilense de verdade. Olha onde eu tô com Ana Castela, Pátio do Poço com Zé Neto Cristiano e Dona com Luan Santana e a participação de Léo Foguete. Assim a gente começa a sua tarde maravilhosa de sol na nossa cidade. 18 graus agora, tá friozinho, mas tá bem friozinho mesmo aí na sombra. Mas olha, um solzinho delícia pra gente pegar, tá incrível. Bonitinho, tem presente pra você e a sua participação é através do nosso WhatsApp.
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0: Te prepara aqui, deixa eu dar uma olhada aqui. Hoje é dia 13. Hoje é dia 13 e temos aqui valendo um kit da 89 FM, mais guarda-chuva pra você. A gente espera que não precise tão cedo, mas temos aqui. Kit da 89 FM, mais um guarda-chuva lindíssimo aqui da nossa rádio, daquela cor que você já conhece, te vi de muito longe, isso mesmo. Quem está indo lá? Ah, é um bonitinho da 89 FM, por quê? Por causa daquela cor maravilhosa, laranja, que eu te vi de muito longe. Isso mesmo. 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
2: 89 FM, 1:23.
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3: 85

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7: 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Hoje o dia amanheceu tão lindo, tão maravilhoso. Sabe por quê? Porque é o seu aniversário. Que dia mais feliz. Obrigada por dividir esse dia com a gente, estar aqui na 89 FM. E ó, você sabia que as pessoas nascidas hoje, no dia 13 de julho, são do signo de câncer com mente de escorpião? Ai, ai, ai. O povo místico, intuitivo, tem uma sorte de sobra, viu? No amor, você lê o pensamento do crush da crush e ainda joga um charme com aquela fama, gente, irresistível. Se bobear, ganha até na loteria do coração, viu? Aproveite essa intuição e vai com tudo comemorar o seu dia. Parabéns pra você nessa data, querida.
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7: Imagina eu com Eduardo Costa. 1h30, boa tarde pra você.

0: Tarde pop, muita música boa. Você curte aqui na 89 FM, Joinville Lace de Verdade, Casal Modão com Michel Teló, Meu Cafofo com João Gomes e Seja Ex com Henrique Juliano. 991210089, esse é o seu WhatsApp, o WhatsApp da sua melhor rádio. 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Tá precisando de um que a gente sabe. Todo joinvilense precisa de um guarda-chuva para ser chamado de só seu, não é mesmo? Na verdade, você já até tem um, mas é sempre bom ter mais de um, não é verdade? A gente sabe disso. Então vamos fazer o seguinte, 991210089, envia para o nosso WhatsApp com a hashtag Kit89. Não esquece de colocar o seu nome e também o seu bairro. E boa sorte para você!
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0: 89 FM, 1h42.
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2: 89 FM, 89 FM, Joinvilense de verdade, preste atenção que a dica aqui é boa. Chega segunda-feira, a gente quer que você dê aquele rolezinho, não é mesmo? Às vezes final de semana não deu, não é mesmo? Teve almoço, teve aniversário, teve um monte de coisa boa lá com a família. E aí chega dia de semana, que agora as crianças aí estão de férias, você pensa, o que eu vou fazer com essas crianças, né? Então preste atenção. Se você está procurando um programa legal para fazer aí com a sua família hoje ou até depois do trabalho, né? Porque de repente as crianças estão na casa de alguém ou estão, né, estão de férias, aí você está trabalhando. 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
2: Paula Fernandes para você. Mentiras. 1h49.

0: De segunda a sexta, você tá aqui com a gente no TPM Tarde Pop Música, Saudade Inconveniente, com Menos é Mais, Clone com Luan Santana e Discurso Ensaiado com Daniel. Esse é o nosso WhatsApp para sua participação. Bora lá. Temos temos um kit da Pichau com três energéticos latas pra você. 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Um kit da Pichau, lindo demais, hein? 89
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1: Mesmo com o céu azul e o tempo firme na nossa cidade, a situação pode ficar difícil. Nas próximas horas, por causa da maré, um sistema de alta pressão em alto mar, combinado com o vento sul, está represando a água da nossa baía. O pico de maré alta deve atingir impressionantes 2 metros, por volta das 3h45 da tarde. O risco de alagamento é considerado moderado em áreas baixas, com influência direta da maré, como o centro de Joinville, a Vigorelli, o Boa Vista e o Comasa. Evite estacionar em ruas com histórico de cheia. Não encare pontos alagados com carro. Em caso de emergência, disque 199 para falar com a Defesa Civil. 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

0: Ali tem cara.
1: Obrigado, gente.
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0: É a sua tarde em ótima companhia, 89 FM, Joinville, esse de verdade, figurinha com Douglas e Vinícius. Sua mãe tá nessa com Lauana Prado, ali tem cara com Edson e Hudson e a participação de Guilherme Benuto pra você. 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
0: 89 FM, 2:21. 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
0: Sol em Joinville, 18 graus.
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3: 89 FM Joinvilense de Verdade, começa agora Papo de Música. Boa tarde, Arthur.
5: Boa tarde, Diza. Uma boa tarde especial para nossa audiência, nossos ouvintes que colocam a gente na liderança, de Diza Reit. Olha que legal.
3: Muito bom, é maravilhoso. Como é que foi seu final de semana, hein?
5: Foi muito bom.
3: É,
5: muito,
3: né?
5: Legal.
3: Gostoso,
5: bem,
3: né?
5: Bem divertido.
3: Que
5: Sim.
3: coisa boa. Soube que você tirou umas fotos muito bonitas, um ensaio fotográfico.
5: Sim.
3: Pré-wedding.
5: Pré-wedding,
3: era isso, que eu queria
5: aí.
3: Falar.
5: Ali em Campo Alegre.
3: Que linda aquelas fotos.
5: Bonito, né?
3: Eu também
5: legal,
3: achei.
5: Legal.
3: Achei maravilhoso.
5: Obrigado, Diza.
3: Muito lindo, viu?
5: Ó, estamos trazendo 4 músicas novas aqui pra programação da 89 FM. Tem música nova de Marcos e Belucci, do Opa. Projeto Maiores de 18. Por que o nome Maiores de 18?
3: Ah, então, fiquei assustada agora. Por quê?
5: 18 anos de carreira.
3: Ai, que
5: de
3: susto.
5: Marcos e Belucci, eles que agora estão maiores de idade na carreira musical.
3: Tá.
5: Estão trazendo um formato intimista. São 14 músicas inéditas, não tem regravação nesse novo CD deles. E mais do que fazer essa alusão à maioridade de tempo,
3: Sim.
5: eles também querem simbolizar uma maturidade musical, artística
3: da dupla. Tá bom, a maturidade é deles. Ai, me assustou,
5: isso.
3: porque eu pensei, meu Deus, o que o Arthur foi fazer em plena segunda-feira à tarde falar sobre isso?
5: E justamente Não. essa música de estreia deles, que é Pena Que Você Já Namora, ela foi escrita pelo Marco Esteves e também o Hugo Henrique, que é um dos compositores e cantores que agora está despontando aí no sertanejo universitário.
3: Pois, que maravilha.
5: Muito legal.
3: Muito bacana.
5: E vale a pena acompanhar aí. Inclusive, foi uma música que eu fiquei em dúvida se eu escolhia ela ou a nossa pancada da semana pra
3: Sério?
5: Ficar no holofote. É uma música
3: Opa,
5: muito boa.
3: Então tá bom, vamos
5: aí,
3: lá.
5: Aí temos também música nova do Gustavo Mioto, trazendo aquela pegada country dele de novo.
3: Sim,
5: tá?
3: Sim.
5: A gente já trouxe aqui música dele, que era o Last Goodbye.
3: Isso, Last Goodbye.
5: E agora ele tá trazendo Drunk Side, que a tradução seria Meu Lado Bêbado, o lado bebum.
3: Tá.
5: E aí também ele gravou lá em Nashville a
3: Sim.
5: parte do estúdio. Foi gravada em Nashville. Ele foi pra lá porque lá é o berço do country estadunidense e tudo mais. Ele foi pra lá fazer esse projeto. Mas aqui no Brasil, ele pegou esse projeto de country e apresentou pro pessoal do Festival de Barretos.
3: Tá.
5: E eles compraram a ideia, acharam muito legal. E daí, justamente, Drunk Side vem se tornando o tema oficial da festa número 71, a 71ª festa do Peão de Barretos, tem como música tema uma música internacional do
3: Olha,
5: Gustavo Mioto,
3: mas
5: Drunk
3: animada?
5: Side.
3: Mas é animada? Porque Gustavo Mioto não é animado.
5: É bem country.
3: Ah, tá,
5: assim, é uma pegadinha country.
3: É, porque ele não é.
5: Um pouco mais animado do que as músicas românticas do Mioto. Geralmente ele faz uma música romântica, mais paradinha,
3: Exatamente,
5: né?
3: Parecia quando você falou que ela era tipo o hino deste ano.
5: Desse ano.
3: Pensei, não, Gustavo Mioto
5: é
3: não
5: mais,
3: tem cara
5: É mais
3: isso.
5: No country que a Ana Castela tava fazendo, assim. Umas músicas mais Shania Twain, mais animadinhas.
3: Tá.
5: Aí temos também, você elogiou da última vez que eu trouxe, então eu trouxe ele de novo, Lucas Morato.
3: Opa, vamos lá.
5: Com a música nova Vulnerável, é a música que está apresentando a nova fase, que a nova fase vai ficar redundante, mas a nova parte do projeto Próxima Fase, tá? Do volume 1, a gente trouxe a parceria dele com o Thiaguinho.
3: Sim, sim, que maravilhosa.
5: Que ele lançou como um single primeiro.
3: Isso, tá.
5: Mas vai fazer parte desse volume 1.
3: Tá.
5: Ele lançou primeiro como um single,
3: tá,
5: pra ver como que o público ia reagir e tudo mais. E agora ele lançou o EP inteiro, tá? A primeira parte, trazendo essa música com o Thiaguinho, outras três músicas e também Vulnerável, que é o carro-chefe desse volume 1.
3: Que maravilha!
5: E a música é boa, tá?
3: Ah,
5: o Lucas tem uma voz boa, faz
3: achei...
5: lembrar o pai.
3: Nossa,
5: né?
3: Bastante até.
5: E,
3: bastante.
5: E ele tem um repertório muito bom, tá sabendo escolher também as músicas que vai cantar. O que
3: não,
5: é importante, né?
3: Sabe, aqui, ele no caso, não é que agora já virou modinha falar sempre isso? Ah, o talento tá na veia, só falta circular. Não, no caso ali, realmente o negócio circula
5: sim,
3: e bastante.
5: Com força.
3: Ali não dá pra falar isso, não.
5: E a nossa pancada da semana, ela que vai acompanhar a gente aí até sexta-feira, a cantora Yasmin Santos apresentando o desfecho do projeto Intuição.
3: Olha.
5: Que ela está finalizando, apresentando a música do próprio nome, Intuição. Geralmente o pessoal apresenta a música que dá título ao projeto por primeiro.
3: Isso, exatamente, aquela música de trabalho.
5: Como se fosse o carro-chefe.
3: É.
5: Ela fez o contrário. Ela primeiro disponibilizou várias músicas, tá?
3: Pra depois...
5: E a última do álbum que ela disponibilizou é Intuição, que é o nome do álbum.
3: Que é o nome do álbum.
5: Então, meio que ela fez, assim, um preparatório. Foi instigando as pessoas a querer descobrir mais sobre o projeto. E agora ela finalizou o projeto com a cereja do bolo.
3: É isso que eu ia te perguntar, se as pessoas sabem o nome do álbum, né?
5: Sabem, Intuição.

0: mas foi o primeiro clipe.
1: Sim.
0: E agora ela...
1: Começa os clipes.
0: Até o final de agosto ela vai lançar os clipes das últimas músicas.
1: Mas daí eu te pergunto, esses clipes são de shows ao vivo, como todo mundo faz? Ou são clipes realmente produzidos?
0: Ótima pergunta. Porque como eles não foram lançados ainda, pois a gente ainda não tem como saber. Mas a pergunta é boa e a gente responde na próxima segunda-feira.
1: Então tá bom.
0: Pode ser?
1: Pode ser. Pode ser sim, porque daí eu fico pensando, né? Porque geralmente eles estão fazendo tudo isso.
0: Uhum. Ó, aí, no último dia 9 pro dia 10 teve um lançamento, aí tem outro lançamento já programado pro dia 23,
1: uhum,
0: pro dia 30, pro dia 6 de agosto, 13 de agosto e depois dia 20.
1: Então a gente vai saber até o final de agosto.
0: Ela vai lançando os clipes aí do álbum Intuição. E a música é muito bonita, ela diz que algumas pessoas chamam de intuição, aquela voz interior que fala com você e que vai te dando algumas dicas e tal. E ela diz que, na verdade, ela chama de Deus.
1: Olha que bonito.
0: É uma música bem legal, bem legal.
1: Olha que bonito, que bacana. Então vamos ouvi-la?
0: Vamos sim.
1: Então,
0: intuição na voz de Yasmin Santos, a nossa pancada da semana.
1: Valeu, Arthur. Até a próxima segunda.
0: Até semana que vem. Tchau, tchau.
1: Tchau, tchau.
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3: 89 FM, 2:47.
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89 FM, Joinvilense de verdade, chegando para você, previsão do tempo para hoje e amanhã. Hoje, segunda-feira, a gente segue assim, ó, com o sol brilhando e o casaco é o item do dia, tá bom? Ai, deu agora um ruinzinho aqui na minha garganta, mas não é nada não, gente, é só um ruinzinho mesmo. Já que a máxima, nossa máxima, não passa de 18 graus e a noite promete ser de céu limpíssimo com mínimo de 11 graus. Então você já sabe, não é mesmo? É casaquinho e é céu brilhando e tá tudo de maravilha hoje. Amanhã o nosso alerta meteorológico, a terça-feira, confirma a sequência de tempo totalmente seco, com chuva zero também. A madrugada vai ser ainda mais gelada, com a mínima batendo aí nos 10 graus. Ao longo do dia, o sol aparece entre muitas nuvens e a máxima fica em 17 graus. Previsão do tempo é com a 89 FM. TTM. 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Boa tarde pra você, 2h53.

0: 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Convidado não convida, fica aí o recado. Humberto e Ronaldo, BG e a cura com Diego e Vitor Hugo e não namora com Cleiton e Romário aqui pra você. 991210089, esse é o nosso WhatsApp. Diz, põe a musiquinha, por favor, que a gente gosta tanto. 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
0: 89 FM 3 e 2.
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0: 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Se você já fez o cadastro, fique de olho. As crianças pré-classificadas começam a ser divulgadas e você precisa ter o número do protocolo em mãos para consultar a lista. Lembrando que a fila de espera é dinâmica e muda conforme novos critérios de prioridade. Então acompanhe tudo de pertinho pelo site da Prefeitura de Joinville. Para mais notícias, continue acompanhando a 89 FM 3 e 7. 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
0: Boleto do Abandono. Boa tarde pra você.

0: gostou, dinheiro à toa, né?
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0: Jade, você aqui na número 1 de Joinville. E você curtiu Menina de Fivela com Fernando Sorocaba, Triplex com Matheus Fernandes. Hoje eu beberei com Felipe Araújo aqui pra você. Lembrando, hein, é através do nosso WhatsApp que é a sua participação.
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0: E tem presentão aqui pra você. 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
1: 89 FM, 3:24.
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1: Sol em Joinville, 18 graus.
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0: Correndo o Mundo mostra o exato momento em que o pequeno Maurício Pérez, garotinho surdo, lá de Venezuela, consegue ouvir a voz do pai e da mãe pela primeira vez na vida, com a ajuda de um aparelho auditivo. A reação dele é de se emocionar. A cada som que descobre, o Maurício abre um sorriso gigante. Olha bem fixo ali para os pais e tenta repetir as palavras. Mamã, papá, olá. Foram os primeiros sons que ele soltou para o mundo. O registro da família já passou de 6 milhões de visualizações e prova que a tecnologia, quando une amor, faz milagres acontecerem. Não é bonito isso? Para essa notícia, eu dou um like.
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0: Zanato e Cristiano.
1: Isso aí, tenso, papai.
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0: que se passa comigo? Tô procurando respostas.
1: Tenho certeza que você já achou.
2: 89 FM Joinville, se de verdade você curtiu aqui com a gente, Amor é pra Poucos, com Gustavo Mioto e a participação de Fábio Júnior.

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2: 89 FM, 3:45.
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2: Sol em Joinville, 18 graus.
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0: Fofoca na fofoca começa comigo agora, a Diza Hate pra você.
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0: Ai, gente, foca nessa fofoca, que ó, é um esclarecimento da atriz Luana Piovani. Você sabe quem é a Luana Piovani?
2: Não perde tempo.
0: Pois então, a Luana Piovani fez um anúncio, um esclarecimento aí nas redes sociais e afirmou, gente, que ela fuma o famoso cigarrinho do capeta há mais de 30 anos. E a gata garantiu que experimenta todos os dias, mas que nunca, nunca, nunca ficou viciada. Diz ela que nunca ficou. Aí a cantora... Aí, na verdade, eu te pergunto, você se identificou com essa fala? Porque a cantora Marina Lima decidiu opinar sobre o assunto e saiu em defesa da atriz. Marina revelou que fuma também o cannabis nada mais e nada menos do que 50 anos. E cravou que Luana está falando a verdade, dizendo que o segredo é saber usar a planta a nosso favor. E daí, ó, não vicia. É, meu povo, usar a favor da sua felicidade momentânea não é vício, conforme Luana Piovani e Marina Lima. E aí já te deixo bem claro, hein? A 89 FM não está de forma alguma te incentivando a nada. Cria vergonha na cara. Você curtiu Foca na Fofoca.
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Você curtiu aqui com a gente, Vitinho, Não Me Vejo Sem Você. 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
1: 89 FM 4 e 6.
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2: A Prefeitura de Joinville anunciou a terceira fase do método Wolbachia. E agora, nossa cidade se torna uma das primeiras do Brasil a cobrir 100% de área urbana com essa tecnologia. Para quem não lembra, a soltura dos volbitos, os mosquitos com a bactéria que impede a transmissão das doenças, ajudou Joinville a reduzir em quase 99% os casos de dengue em 2025. E os números de 2026 são históricos. Nenhum óbito e apenas 49 casos registrados ano passado. A nova etapa começa em agosto, cobrindo os 11 bairros que faltavam. É Joinville sendo exemplo nacional de inovação, ciência e cuidado com a vida. Para mais notícias, continue acompanhando a 89 FM 4 e 11.
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2: 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Tocando em frente, Jads e Jadson. Boa tarde pra você.
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1: Coisa linda!
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Simplesmente acontece com Péricles e Ana Castela Lara com Thierry. E número chato com Léo Balbinotti aqui pra você e Danilo e Davi. É 89 FM fazendo a trilha sonora da sua tarde.

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2: 89 FM 4:24.
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2: Sol em Joinville, 17 graus.
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0: 89 FM, João Vilense, de verdade, coração pirata, foi com Eduardo Costa, Ignora, com Felipe Rodrigo. 89
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0: 89 FM, 4h44.
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0: Sol em Joinville, 17 graus.
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5: 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Vamos saber agora quem levou os presentes dessa tarde aqui no TPM Tarde Papo e Música.
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5: E quem levou o presentão do kit da 89 FM mais o guarda-chuva foi você, Pedro Soares, bairro Itaú, finalzinho 81-17. E quem levou o kit pichal com três energéticos lata maravilhoso, distribuído aí pela FR Distribuidora, foi Bianca do Jarivatuba, finalzinho 65-47, parabéns. Vou entrar em contato tanto com o Pedro quanto com a Bianca e vou explicar como retirar os seus prêmios.
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5: Gustavo Mioto, com ou sem mim. Boa tarde pra você, 4h49.

0: PM.
1: Existe uma teoria que se chama 90-10, onde uma pessoa tem 90% daquilo que você procura em alguém. Só que você foca naqueles 10% que falta. Aí você sai pra rua, se aventura, e realmente você encontra aqueles 10%, mas não se deu conta que perdeu os 90%.

0: TPM Tarde Pop Música vai ficando por aqui. Obrigado pelo seu carinho, pela sua companhia. Amanhã a gente se encontra 1 da tarde, após 89 Esportes. Fique agora com Top 89. Todas as melhores unidas, juntinhas aqui, as tops da 89 FM pra você. Que todos tenham um excelente fim de tarde. 89
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2: 5 e 1.
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2: Vero di Sorocaba.

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2: 5h21.
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3: Previsão do tempo. 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

0: 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Faz tudo com a mente sã, que é muito melhor.
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2: 5:41.
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3: 5:58.
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0: Boa tarde, Joinville. Boa tarde, toda a região norte de Santa Catarina. Boa tarde a todos os ouvintes da 89 FM. Os mais ligados, os mais atentos da rádio aqui na região. Agora, às 6 horas e 4 minutos, está começando o Joinville em Foco, com muita informação, comentários com credibilidade que você só ouve aqui na 89 FM, a líder de audiência, a número 1 na Rádio Joinville. E eu, Marco Aurélio Braga, vou com você até às 7 horas da noite. Vamos juntos nesta segunda-feira, 13 de julho de 2026. E nesta segunda-feira eu tenho na minha companhia aqui no apoio técnico, ele, Douglas Martins. É, o Douglas Martins está aqui comigo e está de olho no seu WhatsApp. Então mande a sua mensagem de texto, o seu áudio curtinho, com o seu nome, o seu bairro, para a gente falar aqui, porque como eu sempre digo, vocês ouvintes são nossos olhos e a nossa voz pelas ruas da cidade. WhatsApp! 991210089. E vamos começar. Temperatura nesse momento em Joinville na casa dos 14 graus. A temperatura nesse momento em Joinville, 14 graus. E olha, olha a previsão do tempo para essa semana, hein? Depois de a gente registrar temperaturas aí baixas, né? Frio aqui em Joinville e na nossa região. Olha, os termômetros podem atingir até 30 graus dessa semana, hein? Hoje a temperatura máxima já estava bom, né? O dia é belíssimo hoje, o céu azul sem chuva, máxima de 16 graus no dia de hoje. Agora os termômetros marcam 14 graus. E amanhã a previsão é mínima 10, é, mas tá friozinho logo nas primeiras horas da manhã. E a máxima 17. Na quarta, a máxima já sobe para 19. E na quinta chega a 24 graus a temperatura. E a previsão do tempo para o final de semana, olha, é na casa dos 30 graus.
1: Tá quente aí? Aqui tá bem quente.
0: É, vai ser quente, aquele verãozinho, hein? Já dá até pra fazer aquele exercício ao ar livre, né? Botar as coisas pra... É, tem gente que vai aproveitar o final de semana que tá longe, hein? Mas vai se preparando aí, hein? A patroa vai botar você pra fazer a faxina. Tá rindo, é, Douglas Martins? Então te prepara. Olha, tem muita notícia na edição de hoje, muita notícia importante, com destaque de uma informação que a gente recebeu de forma aqui exclusiva da 89 FM em primeira mão, que é, olha, a questão do furto aqui em Joinville está ganhando algumas dimensões consideradas assim bem graves. O Clube São Luís, que fica às margens da BR-101, ali nas proximidades do posto Zandoná, na BR-101, foi invadida por criminosos que invadiram, entraram pelo Patinhas, famoso Patinhas ali, quem tá vindo sentido norte, do lado à direita da BR-101, fica o Patinhas e fica o Campo do São Luís, onde são realizadas ali competições, futebol amador, tradicional, o Campo do São Luís. Bandidos entraram lá na sede do São Luís e levaram uma TV 50 polegadas, outra TV de 65 polegadas, escada, botijão de gás, caixa de som, cerveja do freezer, todos os refrigerantes, olha, furadeira, maquita, fizeram a limpa no bairro, no Clube São Luís, que fica ali às margens da BR-101. Não tá fácil aqui, o pessoal quer agora a recuperação, as câmeras aí internas ali, que o São Luís tinha câmeras ali, filmaram os homens entrando na sede, e eles entraram pela, segundo as informações, eles entraram pelo Patinhas, arrombaram o portão, e arrombaram uma parede para tentar, e entraram ainda dentro da sede do clube. Olha só você nessa situação aqui dos furtos que tem Joinville. E a gente vem recebendo várias reclamações em bairro Petrópolis, com furto de portão, furto de lixeira, furto de grade, é de tudo que estão levando aqui em Joinville. Furto também da fiação elétrica, Parque da Cidade foi alvo, agora semana passada também com furto da fiação. É o que eu sempre digo para vocês e eu continuo batendo nessa tecla, né? A polícia tem que investigar a ponta, aonde estão sendo vendidos esses materiais, porque é receptação. Receptação é crime, e crime, olha, complicado isso, é porque tem uma indústria aí fazendo desses pequenos furtos aí um grande comércio. É, Essa é a realidade aqui em Joinville, principalmente esse ano. O furto tem aumentado, principalmente nos bairros da Zona Sul da cidade de Joinville. É Petrópolis, é Fátima, é Guanabara. Olha, os bairros já estão ficando. O Glória, agora recentemente, o Consegue do bairro Glória, estava preocupado com os furtos ali na região do Glória. Olha, a prefeitura também destacou aí um cuidado com a subida da maré. É, a maré tá subindo. Eu passei agora há pouco tempo ali pelo Cachoeira, Douglas Martins. Olha, e tava ali o Cachoeira na tampa, né? Como tá dizendo ali, tava alto a maré. E a Defesa Civil está alertando justamente para essa questão da subida da maré aqui em Joinville, principalmente no dia de hoje, que pode provocar alagamentos. Então, muita atenção aí, você que está pelo centro da cidade de Joinville, você que está aí também em alguns bairros da cidade, muita atenção aí para a questão da subida da maré que pode alagar. O alerta é da Defesa Civil para riscos de alagamento. O pico da maré alcançou 2 metros por volta das 3 horas e 45 minutos da tarde e pode ser ampliado devido ao efeito dos ventos. As condições ocorrem por conta aí da agitação marítima causada pela Associação de Vento Sul e deslocamento do sistema de alta pressão no mar. Aí, por conta disso, pode ter influência da maré nos bairros aqui do centro, que não teve até alagamento no início da tarde, Vigorelli, Boa Vista e o Comasa. Em caso de alagamentos, a Defesa Civil recomenda evitar contato com a água, principalmente do Rio Cachoeira, né, que não está aquela beleza toda, e também dos pontos alagados. A Defesa Civil pode ser acionada, número 199 ou Corpo de Bombeiros 193. Eu estou acompanhando aqui as imagens aqui da Defesa Civil, inclusive no aplicativo Joinville Fácil. O centro está seco, né? Não teve alagamento no centro devido a essa subida da maré hoje à tarde. E nós falamos hoje pela manhã no programa Ponto de Partida a prisão do segundo homem ali responsável por atear fogo nas viaturas da Guarda Municipal dos agentes de trânsito em Araquari. Foi a segundo homem preso aí, que acusado de tocar fogo nas viaturas da segurança de Araquari. Foi uma operação da Polícia Civil nesse final de semana. O segundo homem foi preso e ainda a polícia investiga qual seria a motivação. A operação contou ainda com o apoio do Canil, do Batalhão de Pronta Resposta aqui de Joinville, que auxiliou no cerco e na localização do investigado. Ele é apontado como um dos envolvidos no ataque registrado na madrugada da quarta-feira, dia 8, quando as viaturas da Guarda Municipal e do setor de trânsito foram incendiadas na sede da Secretaria de Segurança Pública de Araquari, no bairro Itinga. Olha, nós já temos suspeito na... Suspeito não, né? Não é suspeito, é ouvinte, gente. É, o negócio tá falando tanto de polícia aqui que eu já tô achando que até tem suspeito ligando aqui pra 89FM. Desculpe a gafe, nós temos ouvinte na linha e ouvinte tem prioridade.
2: WhatsApp 991210089. Ô, Marcão, boa tarde.
0: Boa tarde.
2: É seguinte, queria fazer uma colocação. Ali no cruzamento da 15 de novembro com a Evaristo Veiga, famosa Marquês de Olinda ali, né?
0: Sim.
2: É, um semáforo. Precisava ter um semáforo de pedestre. Porque, meu, é horrível de atravessar ali. O sinal abre para quem vai entrar para Marquês de Olinda, abre da 15 de novembro e ele não tem tempo. Ele não dá tempo de pedestre atravessar direito. O pessoal vem pela segunda pista e é bem complicado. Principalmente agora, no final do dia. É, não sei, dá um toque para prefeitura, alguma coisa assim. E é isso, brigadão. É João, bairro de Arivatuba, beleza?
0: Valeu, João, do bairro de Arivatuba. Olha, o João não é suspeito, ele é ouvinte da 89FM, por isso que o ouvinte tem prioridade aqui. O Douglas Martins gosta dele, dá risada aqui do locutor Marco Aurélio Braga aqui, que se atrapalhou aqui ao chamar o ouvinte de suspeito. Olha só, essa observação que o nosso ouvinte está fazendo da Rua 15 com o Marquês de Olinda é um problema na Marquês de Olinda de uma forma geral, hein? Nós recebemos uma reclamação alguns dias atrás aqui também do ouvinte do cruzamento com a com a rua também a Prudente de Moraes, com a Marquês de Olinda, também com dificuldade do pedestre atravessar. Na verdade, se dá pouca atenção para o pedestre, principalmente nesses cruzamentos aí da Marquês de Olinda. Tanto na 15 de novembro, ele tem razão, um fluxo intenso, principalmente nesse horário, que aí o pessoal está com dificuldade de atravessar a rua, mas simples atravessar a rua, hein? E também lá na Prudente de Moraes temos o mesmo problema do pessoal também tendo dificuldade o pedestre de atravessar a rua. É uma atenção que Joinville ele precisa ter aí nessas travessias de pedestres dessas ruas mais movimentadas. Nesses cruzamentos mais movimentados aqui em Joinville, nós temos mais ouvinte na linha. Ouvinte da linha tem prioridade.
3: WhatsApp 991210089. Boa noite, Marcão, pessoal da 89 FM.
0: Boa noite.
3: Seguinte, o que aconteceu com esses postos de Joinville aí que aumentaram a gasolina de ontem para hoje aí, de 5,80, mais ou menos a média que estava aí, foi para 6,45. Um aumento aí de praticamente 70 centavos deu em alguns postos, 60, 70 centavos o litro. Se não teve aumento do que governo federal, nada. O que aconteceu aí?
0: Olha, tem chamado muita atenção esse aumento aí repentino nos combustíveis aqui em Joinville. Na semana passada também já virou debate aqui no Joinville em Foco, também com esse aumento. Aliás, não tem anúncio do governo federal de aumento, muito pelo contrário, não foi retirado o subsídio dos combustíveis. O governo federal também está aumentando o etanol na gasolina. Não há motivo para esse aumento. O que eu estou esperando, na verdade, que deve sair nos próximos dias, é a pesquisa do Procon. A pesquisa do Procon aqui em Joinville, vire comparando o preço dos combustíveis desse mês com o mês passado. Aí nós vamos conferir exatamente se houve um aumento aqui em Joinville do preço dos combustíveis ou não. Mas essa explicação nós vamos ter que ir atrás, hein? Por que que tá aumentando o combustível nos postos de gasolina? Uma coisa é verdade, eu falo no programa Ponto de Partida, onde que eu falo mais sobre notícias nacionais e internacionais. Olha, a guerra do Oriente Médio ainda não acabou. O Trump agora, nesse momento, anunciou um pedágio dos Estados Unidos no Estreito de Hormuz. O Estreito de Hormuz, onde passam 20% da produção de petróleo no mundo. E você sabe que essa guerra não acabando, aonde ela impacta? Impacta no nosso bolso. Impacta no nosso bolso com o aumento de vários produtos, o aumento da inflação e também no postos de combustíveis, aí no combustível, principalmente o diesel e também com reflexo na gasolina. Vamos agora para o intervalo comercial, voltamos daqui a pouco com mais notícias aqui de Joinville, mais notícias sobre o Brasil e o mundo, e tem uma decisão do Alexandre de Moraes, hein? Ele não quer que o Flávio visite mais o pai, pelo menos durante o primeiro turno das eleições. A gente passa mais informações depois do intervalo comercial.
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0: Agora, 6h30.
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0: Estamos de volta agora às 6 horas e 21 minutos aqui em Joinville. 14 graus é a temperatura neste momento. Bela noite, né? 14 graus no inverno tá bom, né, gente? Olha, dá pra sair do emprego agora, do trabalho, pra dar aquela passada ali na padaria, comprar aquele pãozinho, tomar aquele café, falar aqui, que nem diz o Douglas Martins. Bom dia, minha amiga, bom revê-la. Eu sei que o pão tá quentinho agora nesse momento, tô levando pra casa, bota embaixo do braço, chega lá, faz aquele jantar com a patroa, se atualiza dos assuntos aqui no 89. FM, vamos em frente, porque amanhã começa tudo de novo. E um abraço para todo mundo que está retornando para casa, os motoristas de van escolar aí, deixando a criançada. Semana que vem começa as férias escolares e começa também dia 20 já, hein? O Festival de Dança de Joinville, o maior festival de dança do mundo, vai agitar a cidade aí até o dia 1º de agosto, a partir do dia 20 no Centro Eventos Calhanzi, mas tem aí eventos gratuitos na praça, tem também várias atividades, a Feira da Sapatilha, dá pra você passar lá, dar uma olhadinha, você que é de fora e tá chegando agora na cidade, que nunca deu uma olhadinha no Festival de Dança, vai lá, é um grande momento da cidade de Joinville, repleta de turistas e repleto de bailarinos e bailarinas. Olha, nós temos ouvinte na linha sempre com prioridade aqui no 89 FM. Vai, Douglas.
1: Ô, Marco Aurélio Braga, você sabe que o Joinville em Foco é um programa muito democrático, né? Sem dúvida. Nós temos dois ouvintes aqui, Marco, que estão contestando o áudio do nosso outro amigo ouvinte falando do preço do combustível. Bora?
0: Vambora.
2: Fala, Marcão. Fala, Douglas. Boa noite. Ei, pedi pro nosso amigo aí dar uma passeada pela cidade aí e pesquisar o posto, porque aqui na Zona Leste, aqui no Jardim Rio, tem pô, gasolina 5,55. Abasteci hoje. Edson, do Comasa. Um abraço.
3: Boa noite, Marcão. Aqui é o Walter, motorista de ônibus. Olha, Marcão, eu não sei aonde que esse rapaz passou aí, tá? Eu rodo bastante a cidade aí e a maioria dos postos é esse valor que ele falou. 5,85, 5,89, 5,99. Eu até então não vi nenhum posto acima de 6, que nem ele falou, 6,45. É, não sei não se é sem Joinville que ele tá comentando aí, porque a não ser que seja algum posto em... algum posto solitário aí, porque a maioria tá nesse valor aí, 5,85, 5,90, menos de 6 reais. Valeu, um abraço.
0: São duas informações vindas aqui dos ouvintes aí, fazendo contraponto aí, um outro ouvinte que apontou aí até para surpresa dele um aumento do combustível. Eu achei demais esse aumento realmente aí, 70 centavos é um preço alto aí nos combustíveis aqui de Joinville. Por isso que eu digo, nós estamos aguardando a pesquisa do Procon, sai todo mês, deve sair agora ainda essa semana, pelas minhas projeções, e aí a gente vai comparar se realmente teve esse aumento, e lá são 101 postos aqui de Joinville que são aí pesquisados pelo Procon aqui da cidade. Então a gente precisa dar uma atenção maior aí para dar uma olhada se houve aumento ou não houve aumento. Motivo para aumentar não tem. Olha, um abraço aqui para o pessoal ouvindo a 89 FM, também lá do Forte, em São Francisco do Sul. É toda a região ligadinha na 89 FM, São Francisco do Sul, é Araquari, Balneário Barra do Sul, que esse final de semana teve a Festa da Tainha com grande movimentação, principalmente no sábado e no domingo com os shows nacionais. A turma da 89 FM estava lá ontem, completamente lotado os shows nacionais. Guilherme Benuto, né, Douglas Martins, no domingo, lotado grande público em Balneário Barra do Sul. Vai lá, a Tainha tá lá gostosa. Muitas participações aqui no WhatsApp da 89 FM, muita gente falando do preço dos combustíveis, aqui acendeu a polêmica aqui no nosso WhatsApp da 89 FM, o Douglas Martins tá apavorado. Vamos com calma aqui que a gente vai olhar todas as mensagens aqui. Olha, hoje pela manhã nós falamos inclusive com o pessoal da Arteres Litoral Sul sobre o que as pessoas estão reclamando bastante sobre a pavimentação da marginal da BR-101 entre a 15 de novembro, na Expoville, e a Otto Kardeffel. Ali tem as pessoas estão reclamando e os ouvintes reclamaram aqui junto ao 89 FM da buraqueira e das condições do asfalto. Automaticamente eu estava com o Marcelo Possamay, que é responsável ali pela Artérias Litoral Sul, pedi para ele para dar uma olhadinha nessas condições da BR-101, que aí é responsabilidade da Artérias Litoral Sul, tá? Não é da prefeitura essa jurisdição, vamos dizer assim, para arrumar o asfalto ali da rodovia. E o pessoal está reclamando, hein? É acesso da cidade, principal via de entrada da cidade, e não está com as condições do asfalto muito boa. E segundo aqui, o Josmar também mandou mensagem aqui dizendo que reclamou, inclusive, para o ex-prefeito Adriano Silva.

0: Olha, falando nessa questão da Otto Kardeff, eu também, importante aqui que a prefeitura acabou divulgando. Foi feita uma obra ali na Otto Kardeff, na faixa ali, perto do entroncamento com a BR-101, que reduziu o tempo de deslocamento em 30%, hein? Era uma obra importante que os motoristas que trafegam ali pela rua Otto Kardeff, no entroncamento da BR-101, já perceberam a melhoria no trânsito e a fluidez. Era uma mudança simples que precisava acontecer. E segundo as prefeituras, em ambos os sentidos, o tempo de deslocamento já foi reduzido em 30%. Os cálculos foram realizados pelo Detrans com base nos dados brutos de telemetria fornecidos pela Unidade de Transporte da Secretaria de Infraestrutura Urbana, verificados a partir do tempo de deslocamento dos ônibus do transporte coletivo no cruzamento. Em junho, os motoristas levavam, em média, 96 segundos para atravessar o trecho, tempo que foi reduzido para 67 segundos agora no mês de julho. As obras para a implantação dessa nova pista iniciaram no final de maio, com a remoção de parte dos canteiros posicionados no centro da rua Otto Kardeff, em ambos os lados. Depois, o trecho passou por fresagem, repavimentação e nova sinalização. A intervenção foi deliberada e aprovada, porque faz parte aí da faixa do domínio federal, pela Agência Nacional dos Transportes Terrestres e pela Arteris Litoral Sul, concessionária que administra a BR-101, além da Polícia Rodoviária Federal. É disso que eu me refiro, né? A gente tem algumas mudanças para fazer, principalmente aqui sobre esse viaduto aqui agora da Otto Kardeff e também da 15 de novembro, que dá acesso ao bairro Vila Nova, que vem do centro da cidade, principalmente, tem que dar uma mexida nesse viaduto. Olha só, uma mexida simples, criação de mais uma via, já facilitou o deslocamento das pessoas, principalmente quem vai do Otto Kardeff, quem vai para o bairro São Marcos, quem vai para Nova Brasília, ou quem vem desses bairros em sentido ao centro da cidade. Na 15 de novembro, embaixo do viaduto ali da Expovilha, é a mesma coisa, são mudanças simples para tentar congestionar. O pessoal vem pelo binário da Vila Nova, em direção ao centro da cidade, quando chega ali nas imediações do viaduto com a BR-101, para tudo e o trânsito fica lá na Eletrosul. Então são mudanças. Agora, nesse momento, o pessoal, para entrar no bairro Vila Nova, está com congestionamento que vai parar lá quase na 15 de novembro, lá no perto da Marquês de Olinda. E dá um congestionamento forte, principalmente a partir ali da sede da companhia Águas de Joinville. Olha, temos notícias nacional de grande repercussão hoje no Brasil inteiro, mais uma vez uma decisão do ministro do STF, Alexandre de Moraes, que está impedindo as visitas do Flávio Bolsonaro para o seu pai, Jair Bolsonaro, até depois do primeiro turno das eleições. A determinação do ministro ocorre 2 dias após o filho ter lido uma carta do ex-presidente em uma transmissão nas redes sociais. O ministro Alexandre de Moraes proibiu o senador e pré-candidato à presidência da República, Flávio Bolsonaro, de visitar o próprio pai, o ex-presidente Jair Bolsonaro, até depois do primeiro turno das eleições, que é marcada para o dia 4 de outubro. Moraes considerou que a leitura por Flávio Bolsonaro de uma carta do pai durante uma transmissão em redes sociais desrespeitou a decisão que proibiu o ex-presidente de utilizar as redes sociais diretamente ou por intermediários de terceiros e que a divulgação do vídeo caracterizou desvio de finalidade durante a visita. E há 10 dias atrás, o Moraes decidiu manter o ex-presidente em prisão domiciliar, mediante a entrega de todas as armas que estavam registradas no seu nome. O prazo original da prisão domiciliar venceu no dia 25 de julho e foi prorrogada pelo ministro do STF. Muito bem, vamos para o intervalo comercial. Daqui a pouquinho eu volto com uma notícia aqui de Joinville, hein? Tem banda de rock local e hoje é o dia do rock, hein? Hoje é dia do rock, 13 de julho, e tem uma notícia do rock aqui em Joinville, porque uma banda aqui da cidade acabou sendo aí, vai ter aí repercussão nacional e internacional, que fechou aí com uma distribuidora internacional. Você vai saber qual é essa banda e de quem eu tô falando depois do intervalo comercial. É exclusivo aqui no 89 FM.
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0: Agora, 6h32.
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0: Muito bem, estamos de volta agora às 6 horas e 36 minutos aqui em Joinville. Muito obrigado pela sua audiência, muito obrigado pela sua presença aqui no 89 FM, que muito me honra a sua audiência. Olha, o nosso WhatsApp é uma coisa frenética agora nesse momento. Muita gente aqui se manifestando e muita gente mandando fotos, hein? Não é só falando, dizendo o seguinte, ó. Teve sim aumento dos combustíveis aqui em Joinville, gasolina a 6,45 em muitos postos. Pessoal aqui mandando, eu vou citar só alguns, hein? O pessoal mandando aqui, o pessoal não tá nem se identificando. Tá aqui mandando na rua Florianópolis, o pessoal aqui mandando o Alex Silva, mandando aqui sua mensagem. Também tem aqui, ó, olha, passando aqui na Procópio Gomes, aqui, a Francine aqui tá falando outra coisa. Tá fazendo aqui na Procópio Gomes, tem motorista folgado que estão usando a faixa de ônibus e não tem respeito com as outras três faixas, diz a Francine do bairro João Costa. Obrigado pela audiência. O pessoal do Morro do Meio está mandando mensagem aqui no dia 9, estava 6,18 os combustíveis e agora acabou de abastecer 6,79, segundo o nosso ouvinte aqui, o Thiago Zimmermann. Também a Claudinha do Paranaguamirim tá dizendo o seguinte, ó, hoje à noite passei no posto Delta passou no posto ali na rua Florianópolis e tá 6,45. Hoje pela manhã, ela passou pelo mesmo posto e estava 5,82. Então passou de 5,82 para 6,45. Opa, acabou me escapando aqui o nome do posto de gasolina. Não vou fazer propaganda para ninguém. Olha, o pessoal tá aqui. Aumentou sim, hein? Postos da Petrobras, 6,09. O motorista de aplicativo, ele abasteceu ontem a 5,89 e agora a 6,09. Só para a gente comprovar aí que teve esse aumento aí, tem um ouvinte na linha, Douglas Martins, que fala justamente desse aumento dos combustíveis.
1: WhatsApp 991210089. Oi, boa noite. É Ivonete do Espinheiro. Realmente, a gasolina de manhã ela estava 5,85, 5,80. Mas agora à noite eu estou voltando do trabalho e aqui no binário do Iririú a gasolina já está 6,40. Ontem no mesmo posto ela estava 5,80. Agora já está 6,40.
2: Boa noite, Marcão. É o Tita aqui do Itaú. Opa. Aí, ó, o preço. Aqui também tá esse preço que o cara falou ali, ó.
0: Olha só, né, o pessoal se manifestando, mandando foto, mandando imagens, é incrível aqui, falando realmente subiu a gasolina nos postos de combustíveis. Olha, eu vou passar uma sugestão aqui para a Prefeitura de Joinville e para o PROCON, hein? Tem que fazer a pesquisa imediatamente, justamente para orientar a nossa população. E aquela lista lá dos 101 postos que é feita pelo PROCON de Joinville, comparando aí os preços. A gasolina tinha até diminuído do preço aqui em Joinville, dá aquela diminuída lenta, né? Mas tinha diminuído bastante em comparação aí maio e junho. Agora eu quero saber qual a comparação de junho para julho, agora, nesse momento. A gente dá desde a semana passada o consumidor, o ouvinte da 89 FM, a gente tem muitos motoristas de aplicativos que são ouvintes da 89 FM, estão mandando recado aqui pra gente. Marco Aurélio, tá aumentando sim, eu vi o preço aumentar, tá um absurdo, aumentou mesmo. E incrível esse aumento, hein? Agora eu vou atrás de uma outra informação. Por que está aumentando o preço dos combustíveis aqui em Joinville? Porque razão não tem nenhuma, hein? Não vi notícias nenhuma aqui. Eu tô fazendo uma varredura pelas notícias nacionais. E outra coisa, para aumentar a gasolina de ontem para hoje, a notícia era para ter sido na semana passada, né? Para dar reflexo essa semana. Não adianta, aumentou a gasolina hoje e já aumenta no posto de gasolina. Não é assim que funciona. Mas já tá estranho, hein? Um aumento de gasolina aí repentino aqui na cidade de Joinville. Olha, no YouTube da 89 FM, o pessoal tá bem mandando aqui, ó. Lá no Vila Nova também, hein? Imposto tá acima dos 6,20 a gasolina. Olha, tem uma notícia bem legal aqui, que eu vou até fugir um pouco do nosso script aqui, porque é uma notícia que deve ser exaltada. Hoje é o Dia Mundial do Rock, que é celebrado anualmente no dia 13 de julho. A data foi escolhida em...

Em homenagem ao mega festival que teve lá em 1985 para combater a fome na Etiópia, que contou com apresentações de lendas do rock como Queens, Led Zeppelin, U2, enfim, uma série de um grande festival. E hoje acabei recebendo, eu já tinha aí dado essa indicação de a gente noticiar aqui em primeira mão e com muito orgulho que a banda Pharaohs aqui de Joinville celebra 25 anos de carreira com assinatura de um contrato internacional. A Pharaohs, né? Exatamente, que é uma banda aqui de Santa Catarina, referência autoral no sul do país, e tem aí, assinou com uma gravadora francesa Believe, 2 décadas e meia de trajetória da banda Pharaohs aqui de Joinville. A banda Pharaohs foi responsável por gravar, inclusive, o tema do Festival de Dança de Joinville em rock, que fez muito sucesso aí, pelo menos no início dos anos 2000. Agora, no ano de 2026, a banda completa os 25 anos e é formado pelo Duca Souza, o Fernando Zucchi, o Rafael Oliveira, o nosso Rafinha, aqui da 89 FM, e o Ronaldo Espíndola, meu amigo Ronaldo Espíndola, que há muito tempo é o vocalista e comanda a banda Pharaohs aqui de Joinville, que assinou com o selo Propulse Records, da gravadora francesa Believe. Olha só que beleza, tem uma série aí de shows que vão ser realizados. Começam a fazer shows agora em Curitiba, no Hard Rock Café, em Curitiba. E tem aí essa notícia hoje com exclusividade da Pharaohs aqui de Joinville, com assinatura do selo Propulse Records e da gravadora Belize da França. Olha, coisa chique, hein? Parabéns à galera aí do rock aqui de Joinville, principalmente da banda Pharaohs, 25 anos aí em atividade aqui em Joinville. E não é fácil ser músico aqui em Joinville, hein? Tem que ter perseverança. E abraço pro Rafinha, nosso colega aqui da 89FM, que nas horas vagas é músico. No Dia Internacional do Rock. Olha só, teve a paralisação dos caminhoneiros que não chegou a atingir Santa Catarina, hein? O pessoal do movimento logo cedo falou que ia ter uma movimentação de greve a partir da 00h dessa segunda-feira, principalmente nas regiões portuárias, mas só acabou paralisando a região do Porto de Santos e São Paulo. A nova mobilização dos caminhoneiros autônomos teve início na segunda-feira em diferentes pontos do país, mas não chegou aqui a Santa Catarina, principalmente na região norte do estado. A principal reivindicação é colocar aí a medida provisória do frete, que é o motivo central da reivindicação da categoria, que cobra do presidente do Senado, Davi Alcolumbre, votação urgente da MP, que cria penalidades e fiscalização rigorosa contra empresas que descumprem o piso mínimo do frete rodoviário. Olha, não quero desanimar os caminhoneiros e outros que estavam animados que o Congresso ia passar várias votações aí, seja da escala 6x1, do teto do novo MEI. Olha, o Senado e o Congresso Nacional para agora a sexta-feira, hein? Igual a Grego, igual às férias escolares. Para tudo sexta e só volta em agosto. E agosto, dia 15 de agosto, começa as eleições. A convenção partidária começa agora dia 20, na próxima segunda-feira, e tem a janela até o início de agosto. E depois a campanha efetivamente começa no dia 15 de agosto e a televisão no dia 29. Então, esqueça, gente, a partir do mês de agosto é só eleição nesse país até outubro. Então, o que passou, passou. O que não passou, não passa mais. Ah, esquece. O pessoal tem alguma esperança que político em Brasília vai trabalhar no período de eleição, tá sonhando com os anjinhos na janela, né? Não, né, gente? Aí acabou o ano, praticamente. Olha, uma notícia importante aqui em Joinville, antes do intervalo comercial, a gente vai falar que a Câmara de Vereadores aprovou hoje, na sessão de hoje, investimentos aí para a Prefeitura captar empréstimos na ordem de 300 milhões de reais para as áreas de saneamento do aterro e também da Rua Dona Francisca.
O valor será distribuído em 4 propostas da Prefeitura que passaram nesta segunda-feira na Câmara dos Vereadores. O crédito de maior valor é de R$ 203 milhões, que será destinado às ações de esgotamento sanitário da Companhia Águas de Joinville. Os recursos vão subsidiar os sistemas individuais de fossa e filtro que despejam efluentes nos rios e na Baía da Babitonga. A estação de tratamento do Jarivatuba também tem sua capacidade aumentada de 600 para 800 litros por segundo. Outros R$ 10 milhões serão contratados para saneamento, de acordo com o projeto de lei. A Rua Dona Francisca também foi autorizada a busca de empréstimo de R$ 80 milhões para a qualificação da Rua Dona Francisca, principal eixo aí de ligação do centro com Piraberaba e também com o Planalto Norte. A obra prevê um elevado, faixas exclusivas de ônibus, calçadas e ciclovias. A via atende aí um grande indústrias e polo de ensino com cerca de 16 mil funcionários e quase 20 mil viagens diárias. Então, está aí nesses R$ 80 milhões também a pavimentação da Rua Dona Francisca. Um trecho dela, né? Porque a Rua Dona Francisca é extensa. Só na parte da prefeitura que está autorizada para pegar esse investimento de R$ 80 milhões.

0: Olha, na verdade, aqui só para ressaltar, no projeto de lei diz o seguinte, né? Essa ação será para duplicação do trecho da Rua Dona Francisca, cerca de 6 quilômetros da Dona Francisca, provavelmente o trecho ali que é entre a rotatória da Deller e o viaduto da Whirlpool. E é responsabilidade da prefeitura, o acordo para a prefeitura ficar por parte dessa duplicação. A outra duplicação, um pouco mais extensa, que é do viaduto da Uirpo até nas imediações lá da Edmundo Dobro, lá do Perini, passando um pouco o Perini, é de responsabilidade, pelo menos ficou de responsabilidade do governo do estado. Vamos para o intervalo comercial, voltamos daqui a pouco. Aí vamos falar de esporte. E esporte é com Gabriel Fronzo no seu comentário sobre o esporte aqui em Joinville, bastidores e também amanhã tem Copa do Mundo. É só um instantinho, voltamos depois do intervalo comercial.
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1: Agora, 6 horas e 48 minutos.
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0: Muito bem, estamos de volta agora às 6:50 aqui em Joinville, 6:50 agora, 13 graus a temperatura aqui na maior cidade do estado, caindo a temperatura aqui da nossa região. E o pessoal aqui se manifestando através do YouTube da 89 FM. Ó, obrigado 89 por ter um programa tão bom, como um apresentador bom também. Obrigado, obrigado Tricolor 10 aqui, 10-10-1. Mandando aqui o Giovanni Alves dizendo aqui o posto lá, o posto tá, aumentou a gasolina, não tem jeito. E aqui o nosso ouvinte mandando aqui, manda um salve pro meu avô e pra minha avó, por favor, Evangelista e Rosicléia, que estão aí dentro do carro, aí ouvindo a 89 FM. Um abraço para todo mundo que está ouvindo a 89 FM, deixando o seu dia mais bem informado, né? Importante. E agora, vamos falar de esporte, e quem entende de esporte aqui no 89 FM é Gabriel Frons.
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0: Muito boa noite, Gabriel Fronzi. Agora, pontualmente, 6:51. Gabriel, quais são os seus destaques no programa de hoje?
2: Olha, Marcão, uma ótima tarde e noite para você e para todos ligados aqui na 89 FM. É óbvio que os olhares se voltam para o jogo de amanhã, né? A semifinal da Copa do Mundo. Verdade. Nesse incrível embate entre França e Espanha. A Espanha que tem sido a criptonita da França, né? Nos últimos 10 jogos, por mais que a seleção francesa esteja vivendo o seu auge, são 7 vitórias da equipe comandada pelo técnico Luis de la Fuente. A seleção espanhola que ainda não engrenou da forma como os muitos esperavam, né, nesta Copa do Mundo. Teve sim o Oriozábal, o Michael Merino decidindo alguns jogos, o próprio Pedro Porro aparecendo como elemento surpresa em partidas eliminatórias, mas ainda é longe do que todo mundo esperava. Já a França vive o seu prime, né, Marcão? É a França com os melhores jogadores do mundo na atualidade, com um técnico que está há 10 anos, né, no comando da seleção francesa, há mais de 10 anos, né, no comando da seleção francesa, e vem conseguindo desenvolver o seu trabalho. Enfim, Marcão, é esperar para ver, porque se fosse de véspera, a gente poderia falar que a França tem um favoritismo, talvez 60-40 contra a Espanha. Mas os resultados recentes mostram de que a Espanha aprendeu a jogar contra essa França e por isso tem vencido tanto.
0: É, um jogão de bola. Inclusive os semifinalistas, Gabriel, nós falamos de manhã no programa Ponto de Partida, você também repercutiu no 89 Esportes, só campeão mundial, hein? Amanhã, França e Espanha. Na quarta-feira, o jogão com carga dramática altíssima entre Inglaterra e Argentina, aí já um clássico aí em Copas do Mundo, né, Gabriel?
2: É um jogo com contexto de geopolítica também, né, Marcão? Isso por conta da Guerra das Malvinas, né, que explodiu em 82, que teve a Inglaterra como grande vencedora do território, mas que teve em 1986, 4 anos depois, uma meio que vingança da Argentina, né, com 2-1, 2 gols do Maradona, o gol do século, né, onde ele dribla todo mundo, e o gol da mão de Deus, que hoje não seria invalidado, né, Marcão?
0: Hoje não tem,
2: né? Hoje não seria validado.
0: Não dá para se vingar, hoje... né?
2: Uma coisa que a gente pode ter certeza é que no jogo de quarta-feira não vai ter gol de mão, né? Então, essa é uma certeza. Mas, Marcão, falando um pouquinho do nosso por aqui, amanhã o 89 Esportes vai receber o Fernando Ferreira, que é o líder da Pluriconsultoria, que chefia um dos grupos interessados nesta nova SAF do JEC. E o Joinville vem vivendo uma guerra fria, mais uma vez, entre a diretoria e o conselho. E eu digo isso, Marcão, porque no último sábado a diretoria mandou um ofício já solicitando ao conselho que marcasse reuniões para apreciação de algumas propostas, para que viabilizasse também algumas outras situações para ter uma celeridade no processo. E o conselho deu de ombros, ou melhor, a diretoria do conselho deu de ombros, e na pauta da reunião desta quarta-feira, num auditório na área central aqui em Joinville, esta pauta pode ser que entre para ser avaliada para a próxima reunião. Ou seja, nada de deliberação nessa semana, e parece que o conselho, a diretoria do conselho, não tem muita pressa em acelerar o assunto SAF, Marcão.
0: É, tem bastidores aí do Joinville da questão da SAF. Isso aí vai dar pano pra manga, né, Gabriel? E aí tem que saber aí se vale a pena ou não aí avançar com a SAF aí dessa quase apagar das luzes do Joinville Esporte Clube, né, Gabriel?
2: Gabriel... É porque assim, ó, como o Joinville não tem dinheiro, Marcão, o JEC tá tentando passar por cima de processos pra conseguir colocar o dinheiro na mão. Isso tá errado, é óbvio que tá errado. Mas também tá errado, Marcão, você deixar um ídolo como Nardella escorrer entre as mãos. O Nardella foi demitido e desligado do Joinville recentemente porque o Jack não tinha condição de pagar o maior ídolo da sua história. Inclusive, informação aqui em primeira mão, né, na 89 FM, aqui no jornalismo da 89. Porque assim, Marcão, o Nardella, que é o maior ídolo da história do Jack, também foi mais um que saiu da forma que saiu. Se o Nardella tá saindo assim, imagina os outros funcionários, né, Marcão?
0: É, imagina. Eu não quero nem imaginar como é que tá saindo os outros funcionários se o Nardella sai desse jeito, como você disse, o maior ídolo da história de Joinville. Uma falta de respeito também com o profissional que é o Nardella.
2: Não, o Nardella tem muito a receber, né, Marcão? É, são mais de dois dígitos, assim, de contas, né? Salários, recortes de salários que ficaram pendentes, assim, e tem a receber do Joinville. E ele é mais um, né? É que é aquilo que a gente fala, pô, se o Nardella tá dentro do Jack, Marcão, na hora que ele sai, que vem aqui, faça um comunicado, ó, agora valeu, obrigado, serviços prestados, não dá pra você tratar o Nardella como se fosse o Joãozinho do Recursos Humanos, né?
0: Não tem cabimento isso, não tem cabimento. Mas, vamos lá, né? São coisas do Joinville Esporte Clube que cada vez traz surpresas mais desagradáveis pra gente noticiar aqui nos microfones da 89 FM. Gabriel Fronzi, então toda a expectativa pra amanhã pro jogo França e Espanha, e os prognósticos não dá nem pra arriscar, né? Eu vou dizer pra mim, eu gostaria de ter uma final, obviamente, aí entre a Espanha e a Inglaterra. Ah, não, se você gosta de França e Argentina, eu tô fora. É Inglaterra e Espanha, afinal. Pronto.
2: Gabriel. Até porque o Brasil tá com uma freguesia danada da França, né, Marcão?
0: Exatamente. E a Argentina não dá pra torcer. Então eu tô nessa. Segundo um amigo meu, vai perder a aposta de novo, Marcão. É, tudo que é bom.
2: Tá difícil. Eu tô ansioso, e amanhã vai dar pra gente falar isso, pra saber com quem que a bola vai ficar, Marcão. É, não me parece que a Espanha vai deixar a bola com a seleção francesa, e sim, a seleção francesa também não vai se render ao tic-tac espanhol dos últimos anos, das últimas décadas, assim. É um jogo de gente grande, jogo com uma semifinal, jogo que uma semifinal merece, Marcão, essa França e Espanha. Um abraço.
0: Abraço, Gabriel Fronzi, uma excelente noite aí, Gabriel, que vai bater uma bola agora, tradicionalmente, na segunda-feira. Obrigado, Gabriel, até amanhã.
2: Valeu.
0: Valeu, Gabriel Fronzi. Amanhã a gente vai trazer o resultado dessa partida, hein? Espanha e França vai terminar aí, se não tiver prorrogação, por volta das 6 horas da tarde. Nós vamos estar ao vivo aqui no 89 FM e nós vamos trazer os resultados aqui, o resultado dessa partida aqui no Joinville em Foco. Você que vai estar trabalhando, vai conseguir estar ligadinho no jogo, vai estar indo para casa, e eu vou atualizando você aqui dessa semifinal que promete ser sensacional da Copa do Mundo de 2026, que está chegando no final. A final é domingo.
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0: E para finalizar o programa de hoje, muitas manifestações através do WhatsApp da 89 FM sobre o preço dos combustíveis aqui em Joinville. Teve gente dizendo que subiu, teve gente dizendo que reduziu, teve gente dizendo aqui que está um absurdo, que é um escândalo o aumento da gasolina aqui em Joinville. E tem outros falando que está baixando o preço, que baixou em alguns postos. Agora sim, agora a confusão está formada, e aí a gente quer saber por que que alguns postos aumentaram gasolina, e também a pesquisa do Procon, que deve chegar aqui nos próximos dias, para a gente saber aí qual foi esse reajuste real nos preços dos combustíveis aqui na nossa cidade. 101 postos devem ser pesquisados. E o Joinville em Foco termina agora 6 horas e 59 minutos. Muito obrigado pela sua participação, muito obrigado por várias mensagens que a gente recebeu no WhatsApp. Não conseguimos colocar todas no ar e nem ver, mas muito obrigado pela grande audiência no jornalismo da 89 FM. O Joinville em Foco retorna amanhã, 6 horas da tarde, com muita notícia e um giro pelos principais acontecimentos da terça-feira. E eu, Marco Aurélio Braga, retorno às 6h30 da manhã com o Ponto de Partida, o programa que acorda cedo para deixar você muito bem informado. Beijo no coração de todos, uma ótima restinho aí de segunda-feira. Obrigado, Douglas Martins, pela companhia, e voltamos amanhã. Tchau!
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3: 71.
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6: Fala pessoal, Elton Carvalho por aqui no Panorama da Copa e já começaram as movimentações no mercado de técnicos. Portugal será dirigida por Jorge Jesus. O torcedor flamenguista conhece muito bem, né? O técnico teve passagem vitoriosa em 2019, ganhando a Libertadores, ganhando o Campeonato Brasileiro. Enfim, uma história que deixa muita saudade ainda para o torcedor rubro-negro e agora ele tem a missão de conduzir Portugal nesse ciclo até a Copa do Mundo de 2030. Inclusive, deu várias entrevistas falando de Neymar, o jogador mais midiático da seleção brasileira. Ou seja, ele está lá em Portugal, mas talvez o grande desejo fosse assumir a seleção brasileira. Por enquanto, não será possível. Portugal vai com o Jorge Jesus, técnico que deixou o mundo árabe. E aí, você acha que a equipe, que talvez não tenha mais o Cristiano Ronaldo, agora deslancha sob o comando do ex-treinador do Flamengo? Deixa a sua opinião por aí.
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1: 7:16.
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1: 7h31.
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1: 7h47.
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2: 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Tá bonito, vamos remar, vai. Remando, remando.
3: Ei!

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1: 8 e 1.
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1: 8h13.
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0: Beleza. 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
1: 8:28.
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1: Bora.
2: Toca o barco, vai, gente.
1: Vamos lá.
2: Eu lembro nessa época.
3: Foi boa demais.
1: Nossa senhora, eu vou sair daqui travado.

0: 8h42.
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3: 8:56.
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1: Em Brasília, 19 horas.
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2: Olá, boa noite.
1: Boa noite para você que nos acompanha em todo o país.
2: Segunda-feira, 13 de julho de 2026.
1: Vamos ao destaque do dia na Voz do Brasil.
2: Aumento da mistura obrigatória de biodiesel começa a ser avaliado pelo Instituto Mauá de Tecnologia.
1: E é apresentada a primeira turbina a gás movida a etanol para a geração de energia elétrica. Luana Karen.
3: A unidade é capaz de gerar 1 megawatt de potência. Energia suficiente para abastecer aproximadamente 3.600 residências.
2: Novas regras para a publicidade de bets.
1: Empresas deverão incluir avisos de advertência sobre riscos em jogos de apostas. Graziele Bezerra.
4: A exemplo do que já acontece em propagandas de cigarros, bebidas alcoólicas ou remédios, as campanhas estão obrigadas a alertar sobre os riscos associados a esta prática.
2: Brasil celebra 26 anos do ECA, um marco histórico na transformação e proteção da infância.
1: Sobre o assunto, nós conversamos com Fábio Meirelles, do Ministério dos Direitos Humanos e da Cidadania.
5: Ele fortalece não só o papel da família, da sociedade, do Estado, mas dessa visão de promoção dos direitos de crianças e adolescentes.
2: Hoje na apresentação, eu, Mariana Jungmann e Luciano Seixas.
1: Acompanhe a gente ao vivo, acesse radiogov.ebc.com.br ou o canal Gov na sua TV aberta.
2: Publicidade das casas de apostas online, as chamadas bets, deverá ocorrer, nessa publicidade deverão ocorrer advertências sobre os riscos para os apostadores.
1: As empresas também não poderão usar especialistas e influenciadores em suas publicidades de forma a convencer uma pessoa a apostar.
2: As novas regras começam a vigorar a partir do dia 17 de julho.
4: Pessoas famosas em ambientes festivos fazendo promessas de dinheiro fácil. Técnicas largamente usadas por empresas de apostas para atrair novos jogadores, mas que agora estão proibidas. As chamadas bets, que atuam no ramo de apostas online, estão obrigadas a alertar sobre os riscos associados a esta prática. A exemplo do que já acontece em propagandas de cigarros, bebidas alcoólicas ou remédios, as campanhas deverão exibir advertências, como explica o ministro da Fazenda, Dario Durigan.
6: Primeiro, apostar faz você perder dinheiro. A segunda, apostar pode causar dependência. E a terceira, aposta não é investimento, sempre seguido da chamada que é Ministério da Fazenda adverte, para que as pessoas tenham essa informação vinda de uma fonte oficial, depois de apurados os efeitos dos jogos nas famílias brasileiras.
4: As campanhas também não poderão utilizar influenciadores digitais.